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8: 9 e 6.

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1: 9:18.
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4: Nove e vinte e oito.
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3: 9h40.
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7: 9:49.
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0: Eu te amo, Brasil! Obrigada, obrigada.
1: Que lindinho o sotaque dela, né, gente?
0: Boa noite, galera! Beijos a todos!
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1: 6 e 2.
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2: Tá no ar o nosso Violada Sertaneja. Terça-feira chegou e a gente segue junto, levando até você o melhor da música sertaneja raiz, os grandes clássicos e aqueles sucessos que continuam emocionando, viu? Ano após ano. E hoje também é lembrado o dia da campanha educativa de combate ao câncer. Data que reforça a importância da prevenção, do cuidado com a saúde e incentivando também os exames periódicos, hein? Fica aqui esse lembrete. Agora aumenta o volume do rádio porque tá chegando aí mais uma seleção feita com muito carinho para quem ama a verdadeira música sertaneja assim como eu.
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2: E a gente abre o programa de hoje com uma verdadeira joia da música caipira, Loira Loirinha, na voz de Tonico Tinoco, parte do repertório que ajudou a construir a história da música sertaneja brasileira. Essa daí foi gravada lá na década de 50. A canção traz aquele estilo simples e autêntico que transformou a dupla em uma das maiores referências da nossa cultura.
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0: Rio Negro e Solimões e o Medo do Espelho pra gente fechar a primeira sequência, primeira grande sequência de música na sua terça-feira aqui no Violada, hein? Daqui a pouquinho a gente atrás muito mais.
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2: 6:18. 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
3: 6:22.
4: Olá, amigo, minha amiga, tudo certinho por aí, tudo na paz? Tudo certo? Que beleza, né? Por aqui também segue tudo tranquilo, graças a Deus, por estamos chegando mais uma vez, né, na sua casa, aí no seu trabalho, trazendo para você, para todo mundo que tá por aí sempre, né? Mais uma nova edição do programa O Homem e a Terra. Nesta terça-feira de lua cheia, 4 de agosto de 2026, Dia Nacional da Campanha Educativa de Combate ao Câncer e Dia do Padre também. E a gente, né, começa aqui reforçando uma informação de interesse de você, meu amigo, de você, minha amiga, né, que lida com a criação de gado de leite nas regiões de Toledo e Cascavel, ou também, né, é profissional técnico ou estudante das áreas de agronomia, veterinária ou zootecnia. É o seguinte, hein, agora nos dias 12 e 13 de agosto, quarta e quinta-feira da próxima semana, o IDR Paraná realiza lá no Polo de Pesquisa de Santa Teresa do Oeste, faz lá a 9ª edição da Jornada Tecnológica no Campo, né, com enfoque no tema integração, lavoura e pecuária. O primeiro dia, dia 12, então está reservado para a participação dos produtores, né? E o segundo dia, que é 13, quinta-feira, para profissionais e estudantes. Será sempre no período da tarde, com início às 13 horas, à 1 da tarde, portanto. Então, né, se você participar lá deste evento, vai poder passar lá por 5 baterias de informações, né, que vão tratar dos seguintes temas: novas cultivares de aveia forrageira, né, todas as plantas lá em desenvolvimento para você conhecer. Outro assunto aqui, cruzamento de vaca leiteira com touro da raça Purunã, ainda mix de plantas melhoradoras do solo, reidratação e inoculação para silagem de grãos úmidos, silagem de aveia, né? E a quinta estação, que vai tratar do tema Entendendo a Saúde do Solo. A inscrição é gratuita e você que ficou interessado pode fazer esta inscrição ligando para o telefone, né, lá da Estação de Pesquisa de Santa Teresa do Oeste. O telefone que é 45, o código DDD e o número 3231-1713. Repito, 3231-1713 e o DDD 45. Falamos aqui da 9ª edição da Jornada Tecnológica no Campo, com enfoque na integração lavoura e pecuária, que acontece agora nos dias 12 e 13, quarta e quinta da semana que vem, no Polo de Pesquisa do IDR Paraná de Santa Teresa do Oeste. É, e agora chamamos a participação do agrônomo extensionista Edivan José Possamay, coordenador estadual do programa Segurança Hídrica aqui no nosso instituto, no IDR Paraná. Ele que também tem um convitinho, né, para fazer para você, meu amigo, para você, minha amiga, das regiões de Toledo e Cascavel. Vamos ouvir.
5: Olá, Marildo. Olá a todos os amigos ouvintes do programa Homem à Terra. Marildo, estamos aqui para convidar os agricultores, técnicos, lideranças do meio rural, cooperativas, sindicatos, para participar do Dia de Campo de Solos, que é promovido pela FAEP e o IDR Paraná é parceiro, que ocorrerá no dia 5 de agosto, no período da tarde, a partir das 13h30, no município de Toledo. É um evento que está sendo preparado há um bom tempo e ele vai ter vários temas sendo abordados nesse dia de campo. Especialmente, a gente vai estar abordando a questão do manejo da água no sistema produtivo, a importância da água para a produção agrícola e como manejar a água nesse ambiente produtivo, pensando também na resiliência, seja nos períodos que chove muito e a gente tem excesso de água e causa erosão, ou naqueles períodos que falta água e a gente pode ter aí água sendo armazenada no sistema. Então, no dia 5, vai ser no sítio do João Foiato, no interior de Toledo, e a gente tem convidado aí vários parceiros para participar. Ele é uma promoção, então, do sistema FAEP-SENAR, da Rede de Agropesquisa em Solos, com a parceria aí do sistema Alcepar, da Fundação Araucária, do IDR Paraná, da Secretaria de Estado da Agricultura e Abastecimento. Então, é importante que os agricultores que tenham essa preocupação com relação ao manejo dos solos, nós teremos um ano aí com El Niño, né? E o El Niño, nós teremos a previsão de excesso de chuva aí no período de primavera e verão. É importante que os agricultores participem e busquem esse conhecimento relacionado às boas práticas de manejo de solos. Então fica o convite, quem tiver mais interesse, procure no site do sistema FAEP-SENAR, tem informações, ou procure sindicatos das regiões, especialmente da região aí de Toledo, e também da região de Cascavel, sindicato ou os escritórios regionais do IDR Paraná, onde a gente vai ter também a possibilidade de fazer a inscrição antecipada para a participação desse evento. É um abraço, Amarildo, e na sequência a gente vai trazer informações de outros locais onde esse evento vai estar ocorrendo no Paraná.
4: Valeu, Divan. Forte abraço para você também. E agora vamos saber como está o mercado dos principais produtos de nossa agricultura, de nossa pecuária, acessando o relatório com pesquisa de preços que o Departamento de Economia Rural, que é o DERAM, lá da Secretaria da Agricultura, divulgou nesta última sexta-feira, dia 31 de julho. Vamos lá, né? Café beneficiado, bebida dura tipo 6, com mercado estável, produto vendido por R$ 1.499 a saca de 60 quilos, erva mate em folha, produto entregue lá na indústria, R$ 18,38 a arroba, arroz agulhinha em casca, olha só, a gente fez as contas aqui, teve 15% de aumento em 7 dias, em uma semana, então produto vendido nesta última sexta, por R$ 97,00 a saca de 60 quilos, o feijão preto R$ 194,00 e o feijão carioca R$ 267,00 a saca de 60 quilos. Milho amarelo R$ 57,00 a saca de 60 quilos, a mandioca padrão de amido 580 gramas, padrão de referência, né? R$ 523,00 a tonelada, soja R$ 123,00, trigo para pão pH 78, 74 a saca de 60 quilos, boi em pé 344 a arroba, vaca em pé com padrão de corte 307 e o suíno tipo carne em pé, preço pago ao criador independente, né? Aquele criador que não é integrado à indústria, R$ 4,97 o quilo. Esses foram os preços médios praticados nesta última sexta-feira, dia 31 de julho, aqui no nosso estado, com valores pesquisados e divulgados pelo Departamento de Economia Rural, que é o DERAL, lá da Secretaria da Agricultura. Agora o recado é para você, meu amigo pecuarista, né? Minha amiga que trabalha com gado e leite, né? No sudoeste do estado, anote aí, hein? No próximo dia 21 deste mês de agosto, a gente vai ter lá no campus da Universidade Federal da Fronteira Sul, em Realeza, vamos ter lá o evento que está sendo chamado de Giro de Campo, né? Vai ser no período da tarde, com início aí a uma da tarde, com 3 baterias e assuntos técnicos, né? Numa das estações você vai conhecer a nova cultivar de aveia branca chamada Mega Massa, indicada tanto para produção de grãos quanto para produção de forragem e rotação de culturas. Planta bem aceita aí pelos animais e que tem capacidade de suportar vários ciclos de pastejos. Olha só que interessante, né? Uma outra estação ainda que vai apresentar áreas com cultivo de aveia, de centeio, trigo e triticale, né? Todos os cultivos feitos lá pela universidade, e mix de plantas indicadas para proteção do solo e formação de pasto também. Como disse, esse giro de campo acontece no próximo dia 21 deste mês de agosto, no campus da Universidade Federal da Fronteira Sul, que fica no quilômetro 466 da rodovia BR-182, no município de Realeza. Começa a 1 da tarde, né? Vai até o finalzinho da tarde, você pecuarista da região, está convidado a participar. era este, né, o recado que a gente tinha para hoje. Vamos ficando por aqui, desejando a todos vocês uma ótima terça-feira e até amanhã, quando estaremos aqui de volta, né, nesta mesma emissora, neste mesmo horário, para trazer para você e para todo mundo que está por aí mais uma nova edição do programa O Homem e a Terra. Forte abraço, fiquem com Deus e até lá.
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4: 6h33.
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6: E o Violada Sertaneja continua. Ótima terça-feira pra você. A gente abre agora com Belmonte Amaraí, Saudade da Minha Terra, composta por Goiá e Belmonte, um dos maiores clássicos da música brasileira. Essa daí foi gravada originalmente lá na década de 60 e tornou-se um verdadeiro hino pra quem precisou deixar o campo em busca de uma nova vida na cidade.

0: Canário e Passarinho, Boiadeira e Hunt, pra gente fechar mais uma sequência, e pouquíssimas músicas conseguem traduzir tão bem esse sentimento de saudade, né? Das origens, principalmente da raiz. Os grandes clássicos da nossa música caipira trazem essa lembrança, e daqui a pouquinho a gente já traz muito mais pra você.
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2: 6h47.
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10: 6:51.
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15: E aí, pessoal do agronegócio, o seu ponto de encontro com as informações que movem o campo brasileiro. Eu sou o Lineu Silva e é sempre um prazer enorme estar com vocês, trazendo o que há de mais relevante para quem faz a terra produzir.
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15: Para começar, vamos direto para uma notícia que tá dando o que falar e que mexe com o bolso de muita gente.
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15: Voltou a ganhar força uma disputa judicial importante, que coloca de um lado a AproSoja e do outro a Bayer. O centro dessa discussão, dessa briga nos tribunais, é a cobrança de royalties da tecnologia Intacta, aquela da soja transgênica. A grande questão que se levanta é se a patente dessa soja transgênica venceu ou não. É um assunto que impacta diretamente o produtor rural e que tem sido acompanhado de perto por todo o setor. A polêmica envolvendo a cobrança desses royalties, que são um valor pago pelo uso da tecnologia, esquentou novamente. E a gente segue acompanhando todos os desdobramentos dessa história entre a AproSoja e a Bayer. Fique ligado, porque essa é uma pauta fundamental para o agronegócio.
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15: Mas não sai daí, porque ainda tem muito mais informação e conteúdo que você só encontra aqui. Até a próxima parte.
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17: Quem abre agora é Renato Teixeira, Folia de Rei, gravado ao lado de Sérgio Reis, homenagem às tradições populares do interior do Brasil.

0: Nossa melodia preferida, as Marcianas, fechando mais uma sequência, e cada moda de viola guarda um pedacinho da nossa história, né? E daqui a pouquinho a gente já volta já trazendo mais história e mais canções.
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3: 7 e 6.
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7: Seguimos por aqui no Agronejo, informando e conectando você com o campo.
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7: E olha, o setor de proteína animal está em pauta, com um evento importantíssimo se aproximando. Fique atento.
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7: Entre os dias 4 e 6 de agosto, teremos a edição de 2026 do tradicional congresso do Salão Internacional de Proteína Animal, o CIAVES. Este congresso vai mergulhar fundo nos desafios e nas tendências que moldam o futuro do segmento. É uma chance de ouro para os profissionais e produtores que querem estar sempre à frente, entendendo as novidades e se preparando para o que vem por aí. O evento acontecerá no Distrito Federal, reunindo grandes nomes e debates essenciais para o agronegócio brasileiro. Uma programação imperdível para quem vive e respira o nosso agro.
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7: E por essa parte do agronejo, vamos ficando por aqui. Daqui a pouco tem mais. Não saia da sintonia.
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8: Vamos abrindo agora com Altair e Alexandre. Paixão Maluca foi lançada em maio de 2023, é mais recente, mas mostra que a dupla continua produzindo grandes sucessos, viu?

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0: Zé Mulato Cassiano, Destino de Violeiro, pra gente fechar mais uma sequência Violada Sertaneja na sua terça-feira. E daqui a pouquinho tem muito mais saudade e emoção.
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3: 7:26.
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5: E a gente segue por aqui no Agronejo, falando do que interessa no campo, no agronegócio, na nossa economia.
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5: E olha, o setor tá sempre em movimento, sempre se adaptando. E um bom exemplo disso vem da Agroleite.
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5: É que a organização do evento, um dos mais importantes do segmento, está com uma expectativa mais conservadora para os negócios. Na edição passada, a Agroleite conseguiu movimentar um volume impressionante, quase R$1 bilhão em negócios gerados. Um número de respeito, né? Para a edição de 2026, a expectativa é mais contida, mas isso não significa que o evento perdeu seu brilho ou a sua importância. Pelo contrário, a Agroleite continua sendo um palco fundamental para mostrar o que há de mais novo em tecnologias para o setor. É lá que a gente vê as inovações que vão impulsionar ainda mais a produção e a sustentabilidade no campo. É um encontro para discutir o futuro, para aprender, para se conectar. E mesmo com a projeção mais modesta em termos de cifras, o foco na tecnologia e na troca de conhecimento permanece fortíssimo. Um ponto bem importante para a gente ficar de olho.
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5: E a gente continua junto, aqui no Agronejo.
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6: A gente abre esse bloco agora com Pedro Benta e Zé da Estrada, dupla que marcou época lá nos anos 50, principalmente por canções inspiradas na vida dos caminhoneiros e dos viajantes. O sucesso que a gente vai matar a saudade agora é Maneira Aí, traz exatamente esse clima de estrada, viu?

0: Terça-feira, 4 de agosto de 2026. A Polícia Civil do Rio de Janeiro faz uma operação contra envolvidos em um esquema que usava um clube recreativo e uma pousada para lavar dinheiro do tráfico de drogas. O esquema movimentou mais de 11 milhões de reais. A investigação teve início após dirigentes do clube social denunciarem que vinham sendo ameaçados para abandonar a administração da entidade e entregar o controle do espaço a pessoas ligadas ao Comando Vermelho. A procura pela primeira CNH saltou 222% desde a flexibilização das regras pelo governo federal. Os dados do Ministério dos Transportes mostram aumento na emissão em 23 das 27 unidades da federação. A necessidade de fazer autoescola foi eliminada pela gestão Lula. A população americana confia mais nos democratas para gerir a economia do que nos republicanos, segundo o levantamento Reuters-Ipsos. É a primeira vez que isso acontece em 10 anos. A pesquisa também mostrou que a aprovação do presidente Donald Trump continua em baixa. O apoio ao líder americano voltou para 35%, patamar apenas um ponto acima da mínima histórica do segundo mandato do republicano. Juventude e Atlético Mineiro disputam às 7h30 da noite de hoje uma vaga nas quartas de final da Copa do Brasil. O jogo de ida terminou em 0-0. Remo e Santos entram em campo às 9h30, depois do empate sem gols na primeira partida. Ontem, o Atlético Paranaense bateu Vitória por 2-0 no jogo de ida. No Campeonato Brasileiro Feminino, o Corinthians venceu o Flamengo por 1-0 e assumiu a liderança da competição com 34 pontos ganhos. Segundo colocado é o São Paulo, seguido de Palmeiras, Ferroviária, Bahia, Cruzeiro, Internacional e Flamengo. No horário de Brasília, 7h33.
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5: A gente abre esse bloco agora com Pedro Benta e Zé da Estrada, dupla que marcou época lá nos anos 50, principalmente por canções inspiradas na vida dos caminhoneiros e dos viajantes. O sucesso que a gente vai matar a saudade agora é Maneira Aí, traz exatamente esse clima de estrada, viu?

0: for desse jeito. Ataíde Alexandre, pra gente fechar mais uma sequência. Quem vive na estrada sabe que uma boa música faz companhia e encurta qualquer viagem, qualquer distância, né? Daqui a pouquinho eu já volto já trazendo mais uma sequência.
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4: 7h49.
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7: E a gente segue por aqui no Agronejo, sempre de olho no que mais interessa pro nosso agronegócio.
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7: E tem uma informação que chamou bastante atenção da nossa equipe, viu? É sobre o seguro rural.
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7: Para quem não sabe, o seguro rural é a principal política que a gente tem para gestão de riscos climáticos na agricultura. Ele é essencial para dar um suporte, uma segurança pro produtor rural diante das incertezas do tempo. Pois bem, essa ferramenta tão importante acabou ficando de fora de um debate super relevante. Isso mesmo, ficou de fora das discussões sobre as medidas que o governo está planejando para enfrentar os efeitos do El Niño. É uma situação que gera preocupação. Afinal, o fenômeno climático do El Niño pode trazer grandes desafios para as lavouras e rebanhos. E ter o seguro rural como pauta central nesses debates seria um alívio enorme para quem trabalha no campo. Fica o alerta para a importância de incluir essa ferramenta nas estratégias de proteção.
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7: Daqui a pouco tem mais agronejo para você. Não sai daí.
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2: Violada continua e agora com João Mulato e Douradinho, Cadeira Vazia. Eu adoro essa música, gente. Boa demais. Mostra toda a interpretação da dupla e é conhecida pelas letras carregadas de emoção e pela sonoridade tradicional, que não é qualquer um não, viu? Viola caipira aqui, ó.

0: Terça-feira, 4 de agosto de 2026. O Conselho Nacional de Justiça vai começar a analisar a proposta de uma política de prevenção a conflitos de interesse no Poder Judiciário nesta terça-feira. A política foi sugerida pelo presidente do CNJ e do Supremo Tribunal Federal, Edson Fachin. As propostas em discussão trazem regras para a participação de juízes em eventos, atividades privadas, recebimentos de presentes e vínculos com parentes. Segundo o documento, as medidas sugeridas são diretrizes preventivas e de orientação e, se aprovadas, serão aplicadas a todos os tribunais, menos ao Supremo Tribunal Federal, que discute em outra frente um código de ética para os ministros. O Banco de Brasília apresentará aos acionistas a proposta de mover ações cíveis contra ao menos 12 ex-gestores. A medida busca o ressarcimento por danos decorrentes de operações irregulares com o Banco Master. As transações somam 30 bilhões de reais, dos quais mais de 8 bilhões são considerados títulos sem lastro ou de difícil recuperação. Chega a 6.125 o número de mortos em decorrência dos dois terremotos que atingiram a Venezuela no dia 24 de junho. Pelo menos 1.400 pessoas permanecem desaparecidas e 24 mil estão em acampamentos. Os dados estão em um balanço divulgado pelo presidente do parlamento do país, Jorge Rodrigues. No horário de Brasília, 8:02.
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0: João Mineiro Marciano, Seu Amor Ainda É Tudo, com esse grande clássico. A gente fecha mais uma sequência aqui no Violada e daqui a pouquinho a gente já traz mais lembrança, hein?
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4: 8 e 10.
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7: E no universo do agronegócio, a gente já vê um movimento importante por conta da tecnologia, né?
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7: A Arena Impacto é um evento que vai focar justamente nos avanços da inovação e como isso tudo afeta os nossos negócios no campo.
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7: É um encontro agendado para o dia 3 de setembro, lá em São Paulo, e que promete trazer discussões super relevantes sobre o futuro do setor. Afinal, a tecnologia está transformando tudo. E no agro não seria diferente, né? É ficar de olho nas tendências para não perder o bonde. É sempre bom estar por dentro do que está rolando, das novidades. E aqui no Agronejo, o nosso compromisso é esse: trazer a informação mais quentinha direto para você. O mundo do agronegócio não para. E a gente também não para de buscar o que há de mais relevante para manter você atualizado.
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7: Chegamos ao fim da nossa parte por aqui. Foi um prazer enorme ter a sua companhia, a sua audiência e saber que você está conectado com a gente. Muito obrigado e um grande abraço.
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9: Quem abre o bloco agora é Mato Grosso Matias, o Matuto, uma daquelas interpretações que valorizam o orgulho das origens e do homem simples do interior.

0: Biribiá, céu de Goiás. Sempre gosto de lembrar que cresci ouvindo esse tipo de música pelo rádio, viu? Ainda quando eu morava na roça. Acho que é por isso que esse programa, ele tem um significado tão especial pra mim, que eu viajo junto com você aqui do outro lado do rádio também, viu? Daqui a pouquinho eu já trago a última sequência.
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2: Terça-feira, 4 de agosto de 2026. A Polícia Federal faz uma nova etapa da Operação Sem Desconto, que apura descontos indevidos em benefícios pagos pelo INSS. Um dos alvos é o advogado William Tomás, conhecido pela relação com políticos, como o candidato à presidência da República pelo PL, Flávio Bolsonaro, e o senador Everton Rocha, investigado em fases anteriores da ação. A operação de hoje mira parentes de Everton. O advogado chegou a ser preso em 2017. O Supremo Tribunal Federal decidiu por unanimidade ampliar a isenção de impostos na compra de veículos novos por pessoas com deficiência. Com a decisão, o benefício fiscal passa a valer também para pessoas com nível 1 de sorte do transtorno do espectro autista, o que derruba travas impostas na regulamentação da reforma tributária. O relator do processo na Corte, o ministro Alexandre de Moraes, destacou que a lei aprovada pelo Congresso restringiu indevidamente um direito assegurado na Constituição. O Republicanos faz hoje a convenção nacional do partido com uma maioria dos diretórios estaduais contrária a uma aliança com o candidato Flávio Bolsonaro. A tendência é de que a legenda declare neutralidade na disputa, apesar das sucessivas investidas do presidenciável nos últimos dias. Flávio tenta reverter a posição e atrair o partido para a coligação dele. No horário de Brasília, 8h33.

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1: E a gente chega à última sequência, último bloco dessa edição do nosso Violada, abrindo com Cláudio Lacerda, interpretando o Pobre e o Rico, ao lado de Victor Batista.

0: compadre, se nós parar pra pensar mesmo, pobre nesse mundão sofre o diabo, né?
1: Fazer o quê, compadre? É só matando os enjeitados, não é?
0: Ué, vamos matar eles, então.
1: Vambora.
2: Quando gente...

0: Rick Renner, saudade pesada pra gente fechar, finalizar o nosso Violada. Muito obrigado pela sua companhia nessa terça-feira. É sempre um prazer dividir esses momentos com você, relembrando grandes clássicos da nossa música e mantendo viva a tradição da verdadeira música sertaneja raiz. Eu sou o De Luca, um grande abraço. Amanhã estaremos juntos novamente aqui em mais um encontro marcado. Novas histórias, curiosidades sobre os grandes sucessos e, claro, muita moda boa para acompanhar a sua lida, a sua estrada. Fica com Deus, cuide-se bem e até amanhã no Violada.
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0: A hora da Progresso FM e a hora da informação do tempo para você. São 8h49 pelo horário de Brasília. Manhã de terça-feira e a gente vai conhecer a previsão do tempo no dia de hoje, por ordem do seu supermercado Bock, acionando Curitiba. Lá está Mauro Conte com as informações direto da rede AERP, em parceria com o CIMEPAR, e a previsão do tempo para o dia de hoje. Fala, Mauro.
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3: A terça-feira será de calor e pancadas isoladas de chuva no Paraná. As instabilidades continuam atuando de forma localizada, principalmente nas regiões noroeste, oeste e sudoeste. Mas, de modo geral, a chuva deve ocorrer com baixa intensidade. Nas demais áreas, o sol aparece entre muitas nuvens e favorece a elevação das temperaturas, com máximas próximas dos 30 graus na metade norte do estado. As temperaturas previstas são Curitiba, de 18 a 24 graus, Paranavaí, de 19 a 26, Maringá, de 18 a 26, Londrina, de 19 a 25, Foz do Iguaçu, de 18 a 24 e Cascavel, de 18 a 24 graus. A recomendação é acompanhar a previsão ao longo do dia, especialmente nas regiões onde há possibilidade de pancadas rápidas de chuva. Forte abraço para você, uma ótima terça-feira e até amanhã. De Curitiba, Mauro Conte, com informações da Rede AERP.
0: Valeu, Mauro. Até daqui a pouco, no Jornalismo da Progresso, dentro do programa Canal Aberto. E é dentro do programa Canal Aberto que você ouve mais informações do tempo daqui a pouco. Dentro de uns 20 minutos aproximadamente, quando estaremos conversando aqui no programa com o Peter Scheuer, nosso meteorologista, que está lá no oeste de Santa Catarina. Clevelândia tem uma manhã de terça-feira, 4 de agosto de 2026, com alternância de nuvens e sol. Ora o sol aparece, ora as nuvens. Já esteve bem fechado e teve pancada de chuva também durante a madrugada. 14 graus foi a mínima às 6 horas da manhã e neste momento nós temos uma temperatura no centro de Clevelândia de 16 graus. Mais informações no Canal Aberto que vem aí, hein? Em seguidinha começa o nosso programa de jornalismo aqui na
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6: Sonhe. Seja otimista. Procure subir. E espere sempre que o melhor lhe aconteça. Embora as aparências sejam contrárias, confie em Deus, que está dentro de você. Porque nele existe a solução de todos os seus problemas. Olhe para o lado certo da vida, para a felicidade e o progresso, e não detenha jamais sua subida. Seja otimista e há de vencer.
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0: 9:05 da manhã, que o seu dia seja lindo, maravilhosamente belo, que você possa estar comemorando muitas e muitas vitórias nesse dia, que seja o dia mais importante da sua vida, e nós aqui, né, confraternizando com você mais uma vez, e nós que falamos ao microfone, né? Há mais de 51 anos, muitas vezes não imaginamos o alcance das nossas palavras, né? Uma informação útil, uma música na hora certa, uma mensagem de esperança ou até uma simples saudação, como as que a gente fez agora, podem fazer a diferença na vida de alguém. Porque o rádio é esse meio especial, né? Esse meio importante de comunicação, ele tem o poder, sabe do quê? De aproximar as pessoas que nunca se viram, né? Eu e você. Quem sabe eu nunca tenha visto você, não conheça você, mas eu posso conversar com você, criar memórias, né? Transformar vozes em partes da história de quem escuta. Isso é maravilhoso, não tem dinheiro que pague, não. No rádio é assim, uma voz pode informar, emocionar, fazer companhia e até marcar momentos da vida de alguém. Esse é o rádio, meio mágico de comunicação, e nós estamos com você outra vez nesta manhã de terça-feira, dizendo: não levante da cama sem os seus sonhos. Vista-se de esperança, caminhe com fé, viva com amor. A vida é maravilhosa, problemas são passageiros e a vida continua. Tenha um dia vitorioso, maravilhoso, meu amigo, minha amiga.
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0: E vamos que vamos, a informação está na pontinha da agulha e sempre a gente divide a informação com você e a hora certa também. Olha aí, hora é a hora para não se perder no tempo. 9:08, horário de Brasília, tá chegando aí.
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0: A previsão do tempo que é norteadora, né? Que é balizadora das ações do seu dia a dia. Quem traz a previsão do tempo é ele.
2: Meteorologista Peter Scheuer.
0: É o conhecido homem do tempo, né? Que vai conversar conosco outra vez nesta manhã de terça-feira. Hoje é 4 de agosto, minha gente. Alô, meu caro Peter, bom dia, tudo certo aí no Oeste Catarinense?
3: Ô, meu amigo, tudo certo por aqui, tá preparado já?
0: Tô de pé na patrola, hoje é mais um dia de vitória, com certeza.
3: Pois é, mas aqui agora eu tô com 17,4, pega essa.
0: 17,4? É lá fora?
3: Eu falei pra ti.
0: Viu? Não é ambiente, não, essa temperatura aí?
3: Ah, temperatura lá de fora agora, 17,4.
0: 17,1 aqui. 17,1.
3: Tô vendo que eu vou te ganhar, hein?
0: É, vai ganhar nada, já começou perdendo? O que você quer?
3: Praticamente a mesma coisa.
0: Isso aí é conversa pra boi dormir.
3: Igual.
0: Não.
3: Tá igual.
0: Ah, igual. É, que é isso, meu? Tá louco?
3: Então, 15,4.
0: A mínima?
3: A mínima?
0: 14 graus. 14 graus. 6 horas da manhã. Vai lá no Inemet ver lá quanto é que deu lá no Inemet.
3: Eu vou.
0: Pode ir, São Tomé aí, que não.
3: Não adianta reclamar depois, né?
0: Não, mas eu sei o que eu tô falando. Já fui lá.
3: Só vou agora ver.
0: Já fui lá, já vi.
3: E falei pra não me provocar hoje.
0: E você vai cair do cavalo de novo. Já começou perdendo tudo. Vai perder tudo.
3: Calma que eu vou ver aqui se isso é verdade mesmo.
0: Então veja e conte, né?
3: Agora olhando aqui.
0: E fala não, porque senão...
3: Não. Vamos para a próxima variável.
0: Não, você...
3: A próxima?
0: Agora você vai ter que falar, senão você vai passar vergonha. Você quis ir lá
3: então
0: ver?
3: Então vamos lá. 14 graus no IMET.
0: Tá bom.
3: Empatou contigo.
0: Tá vendo, meu? Agora tu não...
3: Eu tô achando estranho, ó.
0: Tu não...
3: Palmas, 14,6?
0: Pois é, meu. Aqui menos do que Palmas, tá vendo? E aqui nós estamos a 980 metros acima do nível do mar.
3: Sabe,
0: lá tá 1.200.
3: Uma coisa assim, ó, com toda a força do mundo.
0: Hã?
3: Com toda a força do mundo. Eu te odeio.
0: Mas
3: insuportável.
0: Mas eu se divirto contigo, é só alegria. Então, eu conversar contigo
3: diverte,
0: é só alegria.
3: Se diverte, então pega essa. 91% de umidade.
0: Ganha quem tem a menor, isso aí. 76. Ponto de Orvalho, 13 graus. Agora.
3: Ah, não, ganhei.
0: Que ganhou? Quanto que tá aí?
3: Pô, dessa aí tu perdeu legal, não tem vergonha na cara?
0: Ah, mas então diga, quanto é que tá a tua aí? A minha?
3: Pô, 16 graus tu falou? Eu tô com 15?
0: Não, 13, eu falei 13
3: não,
0: graus.
3: 16.
0: Não, 13 graus, os ouvintes estão de prova que ficaram me ouvindo aí. 13 graus.
3: Tá.
0: 13 graus.
3: Meu Deus do céu, tá, então pega essa, calma. Sensação térmica 17,8.
0: Sensação térmica 17,8 aí? Mais alto que a temperatura real, a tua aí?
3: Ah, que cara debochado. Sim. Meu.
0: A minha é 17, a sensação térmica tá igual. Vamos usar um outro termo, está similar à temperatura real. Gostou dessa? Hein?
3: Hã? Tá.
0: Então, tá bom?
3: Que cara mais insuportável, meu Deus do céu. Vento, agora tu vai apanhar no vento.
0: Ventos, vamos lá, no vento.
3: Vamos então, ó. Só que aqui tá, teve vento forte, hein?
0: Tá bom.
3: Rajada, já vou começar com, não, vamos lá, ó. Velocidade agora, 2 km por hora, 52 graus e 30 km por hora. Eu te falei, 30.
0: Peguei. Tá louco. Peguei. A velocidade do vento, a tua não dá nem pra sentir aí 2 km. A minha tá 10.
3: Não, mas só uma 30, homem. 30.
0: O que que tá 30? A rajada?
3: Rajada de 30, sim.
0: E o vento, a velocidade é 2 km. Ah, não, essa aí.
3: Sim,
0: tá,
3: mas
0: até
3: que
0: alguma
3: assim,
0: coisa
3: ó,
0: errada.
3: Assim, não, não, não, não, não. Foi 7h22. Só a praga, é 7h22. Cara, insuportável. Hoje tu tá demais, né?
0: Ah, direção.
3: É 7h22. Tá é 7h22 que teve essa rajada.
0: Tá bom, tá bom. Direção do vento, 51 graus. E aí?
3: Ah, mas aqui tá 50 e...
0: Ah,
3: ah, meu Deus do céu.
0: Fala.
3: 52.
0: Nascer do
3: é
0: sol.
3: Demais.
0: 7 horas e 6 minutos. 7 e 6 o nascer do sol. E aí?
3: 7 e 10.
0: É. 18 e 4 o pôr do sol. 18 e 4. É. Visibilidade... 26 quilômetros. 26 a visibilidade. Quanto aí? Hã?
3: 15.
0: 15. Ai, ai. Pressão atmosférica: 1019. 1019. 1019. Vai largar a mão,
3: não, acho. Pode ser. Eu vou olhar lá, hein?
0: Tá bom, pode olhar. 1019.
3: Nem vou olhar nada. Deixa, deixa.
0: Precipitação nas últimas 24. Precipitação.
3: 2.
0: 1,5.
3: 1,5.
0: 1,5.
3: Então.
0: É. Uma, pra você não ficar sapateiro de novo, hein? Porque ultimamente tu tá comendo poeira, cara. Pela madrugada, hein? Tem vergonha, não? É, perdeu
3: tá
0: tudo aí?
3: Praticamente a mesma coisa.
0: Ah,
3: né,
0: mas, gente, mas eu te odeio quando você usa isso aí. A mesma coisa, é. A mesma coisa não é, não. É, que isso tem diferença aí.
3: Praticamente a mesmíssima coisa.
0: Tá louco. Você tem que aguentar o cara falando isso. O cara perdeu, levou uma lambada aí e tá falando isso. Ah, já é o fim das picadas mesmo. Tá louco. Meu, só sobrou para você a previsão do tempo. Então, ontem tinha previsão de chuva, não choveu. Para hoje tem previsão de pancada também? Mas eu acho que vai passar, eu estava olhando os modelos, eu acho que vai passar incólume aí, não vai chover? E aí, quando é que chove aí? É a partir de amanhã que encordou aí? Quarta, quinta, sexta, sábado, domingo? Como é que vai ser?
3: É, o que está indicando é um padrão assim de nebulosidade bastante variável. Alterna com muitas nuvens, intercala com alguns momentos de sol e tem chance para ter algumas pancadas. Essas pancadas elas são bem isoladas, acontecem aqui ou ali, e provável que a partir aí do período da sequência aí da quarta, quinta-feira, a probabilidade para ter essas pancadas ela seja um pouco maior. Então tem previsão de pancadas, principalmente durante o decorrer aí da tarde e noite. Essas pancadas, elas podem vir acompanhadas por trovoadas, alguns temporais localizados e com queda na temperatura momentânea, assim. De manhã é quente, abafado, à tarde já tem essas pancadas e esses temporais mal distribuídos que acontecem sempre preferencialmente durante as tardes e noites. Durante a sexta-feira passa uma frente fria provocando chuva, trovoada, risco para ter formação de alguns temporais e queda na temperatura. Lembrando que ao longo dessa sequência aí de fim de semana, o céu ele permanece bastante encoberto, nublado e com chuvas ocasionais. Não ruim 100% o tempo todo, lá de vez em quando intercala com algumas breves melhorias e a temperatura ela permanece mais agradável. Mais ameno, assim, no fim de semana.
0: Você te prepara, hein? Então, a partir de amanhã, parece que tem pedreira pro teu lado aí, viu? Vai cair pedreira, hein?
3: Vou te ganhar.
0: Vai ganhar nada. Tu tá falando todo dia que vai ganhar. Tu tá falando todo dia e não ganha.
3: Oh. Sim, mas ali era só um teste agora.
0: Mas o que claro. Que é isso, meu? Mas olha.
3: É só um teste.
0: É, tá bom. Então, se prepare. Teste. Se prepare que amanhã o tombo vai ser bem maior. Pode crer aí. Escreve aí, tá? O que eu tô dizendo. Depois não vai reclamar, ficar chorando aí. É, não sei o quê. Quem empatou, que vá.
3: Ganhou sem querer.
0: Ah, vá. É. Tá bom.
3: Amanhã tu vai ver só.
0: Viu?
3: Calma, calma.
0: Te prepara pra tempestade que vai te pegar amanhã.
3: Ah, que... É o que nós veremos,
0: tchau,
3: hein?
0: Tchau,
3: é
0: tchau, tchau. Acabou
3: Suma,
0: teu...
3: tchau.
0: Acabou o teu tempo, sai, pega o teu banquinho, ó. Se foi, meu.
3: Se foi. Tchau.
0: 9:19, mais uma surra no cara, hein? Tá louco? Todo dia, o cara tá apanhando, não ganha uma... Que é isso? 9:19 com 30 segundos, quero mandar um abraço pro seu Antônio, né? Tá lá no bairro Araucária, ontem conversei com a sua filha e soube que o senhor nos acompanha, hein? Um abraço grande, belo chute nas canelas, meu amigo, ótima terça-feira. 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
0: Mais informação para você, mais utilidade pública, tudo isso o rádio proporcionando na sua manhã de terça-feira. Vamos conferir as vagas de emprego existentes no Cine, que faz a intermediação de mão de obra em todo o Brasil, faz aqui em Clevelândia também. E o repórter Claudemir está lá na redação, de posse das informações fornecidas pelo Cine, vai contar para você quais as vagas de emprego hoje na Agência do Trabalhador de Clevelândia. Claudemir, bom dia.
5: Bom dia, Mauro, amigos ligados. Então, na Progresso, né, vamos lá com o Cine. Inclusive, hoje tem aquelas entrevistas, né, que a gente lembrou ontem, né, em dose dupla, são 2 empresas realizando no mesmo momento as entrevistas. Então, já está acontecendo ali no Cine, as entrevistas da Vigo de Pato Branco e também da Vibra de Pato Branco. Então, você está convidado a chegar por ali, né? Está interessado, você que é maior de idade, então leva toda a sua documentação pessoal, não esquece o carteiro de trabalho, hein? E vai até o Cine, na Agência do Trabalhador, tá? Está acontecendo neste momento a entrevista da Vigo de Pato Branco, também da Vibra. Começou em 8 e pouquinho da manhã. Então, há tempo ainda de você, né, dar uma acelerada aí e participar dessa entrevista da Vícola da Vibra. Daí na sexta-feira da semana, dia 7 de agosto, tem no frigorífico Aurora Abelardo Luz, tá? A partir das 8 da manhã também, ali no Cine. Tá? Aurora Abelardo, no Cine, 8 da manhã, sexta-feira. Outra entrevista para os clevelandenses, né? Vagas de emprego, continuamos com vaga para montador de móveis, necessita, né, um montador de móveis, claro que tenha o conhecimento também, um montador de móveis, vaga para mecânico, linha diesel com experiência, vaga para auxiliar de limpeza, vendedora também, outra vaga para operador de caixa, operador também de empilhadeira e entregador de bebidas, com CNH, né? Tem que ter a CNH categorias A e B para carro e moto, esse entregador de bebidas. Então, essas vagas do momento que você vai conferir visitando o nosso Cine hoje, nessa terça-feira. Então, corre lá, o Cine já começou às 7 horas da manhã o trabalho, então segue direto até uma, né? Bom, vamos repetindo então, e convidando você interessado para a entrevista da Vícola de Pato Branco e também da Vibra de Pato Branco. Neste momento, as duas estão realizando entrevistas aos clevelandenses no Cine. Na sexta-feira, é vez do frigorífico Aurora, Abelardo Luz, aí a partir das 8 horas da manhã. Vagas disponíveis, montador de móveis, mecânico linha diesel com experiência, auxiliar de limpeza para vendedora, operador de caixa, operador de empilhadeira, entregador de bebidas também com CNH categorias A e B. São as vagas que você confere fazendo uma visita, né, ali no Cine. Para você obter outras informações, tem que visitar o Cine pessoalmente ainda hoje, tá? São as vagas de emprego, todo encaminhamento também para seguro desemprego, né? Você tem ali no Cine também, Banco do Empreendedor, é só fazer uma visita. O Cine está trabalhando de segunda a sexta-feira, no mesmo horário ainda. Se houver alguma mudança, a gente vai lembrar vocês aí. Das 7 horas da manhã até uma, das 13 horas diretão, de segunda a sexta-feira, né? E o WhatsApp que é aquele, 46-3252-1221, 46-3252-1221, fala direto com a Agência do Trabalhador.
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0: O que a gente deseja para você, nós que acompanhamos você diariamente, aqui no 106.9, é um bom e lindo dia nesta terça-feira. Aí você olha para fora e diz, mas cadê o sol? E desde quando o dia bonito só com sol? Há dias lindos, nublados. Há dias lindos em que o sol aparece de vez em quando, em que há bastante nebulosidade, como hoje, né? Então tem que saber apreciar, meu amigo do rádio. Dias lindos não são somente aqueles ensolarados, mas dias chuvosos, dias nublados, dias frios, dias quentes, são dias lindos, meu amigo. Que o amor ronde a sua vida no dia de hoje, que a paz habite o seu coração. Que nossos olhos possam brilhar de alegria. Que a coragem combata os medos no dia de hoje na sua vida e lhe permita ir à luta. Que nada no mundo nos roube, nem para mim, nem para você, os sonhos de cada dia. E não deixe escapar as oportunidades, elas são como ondas de rádio. Se você não sintonizar, nada, nada, nada, nada, nada vai acontecer. E ande para frente e olhe para o alto. É de lá que vem a luz que ilumina o meu e o seu caminho de vitórias. A distração vem de tanto a gente olhar em volta. A derrota vem de tanto a gente olhar para trás. O desânimo vem de olhar para baixo. Mas a vitória aparece quando você olha para cima. Ande para frente e olhe para o alto. É de lá que vem a luz que ilumina o meu e o seu caminho de vitória.
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0: E eu sou o jornalista Mauro Fernando e te acompanho também, né? Você não é novela, mas eu te acompanho também, tá? Todo dia aqui, de segunda a sábado, eu estou na sua companhia para você não ter solidão de amigos. E quem tem um rádio ligado nunca está sozinho. E a nossa equipe está com você hoje também, trabalhando com amor e entregando o nosso melhor. Porque aqui a gente não é meia boca, não. A gente é sempre 100%. Trabalhando com amor e entregando o nosso melhor. Trabalham conosco nesta manhã de terça-feira, Marlon Machado, na produção sonora musical, na programação, o Mauro Conte e o Claudemir nas reportagens, o Alvarino nos efeitos de estúdio, a Catiele, nossa arrumadeira, e os locutores comerciais, o Celso Alinde, a Liz Oliveira, o Flávio e também o Lucas, trabalhando com amor, entregando o nosso melhor todos os dias. Eu não sei o que é que você vai fazer com o nosso melhor hoje, mas ele está aí, de presente para você todos os dias. Coloque isso como um handicap na sua vida diária, meu amigo, minha amiga. Vai fazer bem para você e vai fazer bem para quem recebe o seu melhor. Pode ter certeza disso. E nunca se esqueça que a vida é passageira como a dor, bela como o amor, simples como eu, importante como você. Por isso, lute, perdoe, ame, conquiste, aproveite cada segundo, hein? Se você tiver que escolher entre ser feliz ou ser importante, escolha ser feliz, porque importante, é isso aí, porque importante, meu amigo, minha amiga, você já é.
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0: E o assunto do dia é jornalismo aqui na Progresso. E agora você fica com seu repórter 106 na voz de Cássia Godoy.
10: Terça-feira, 4 de agosto de 2026. A Polícia Civil do Distrito Federal faz uma operação contra um grupo que planejava promover atentados em Brasília nas eleições deste ano. São cumpridos 8 mandados de busca e apreensão em Santa Catarina, Paraná, São Paulo, Pernambuco e Rio Grande do Sul. O bando também é acusado de disseminar conteúdos neonazistas e antissemitas em redes sociais. A produção industrial brasileira apresentou queda de 1,8% em junho na comparação com maio. É o segundo recuo consecutivo. No período pesquisado pelo IBGE, a influência negativa mais intensa para o resultado partiu dos produtos derivados do petróleo e biocombustíveis. Em 2 meses, o grupo acumula perda próxima de 12%. Representantes de países da União Europeia se reuniram em um encontro de emergência para debater a crise migratória em Ceuta. O território autônomo da Espanha, no norte da África, recebeu dezenas de milhares de imigrantes marroquinos na semana passada. A União Europeia anunciou que vai ajudar a Espanha a reforçar o controle das fronteiras. De acordo com o balanço das autoridades espanholas, 69 mil pessoas já retornaram voluntariamente ao Marrocos. Mais de 3 mil imigrantes continuam no território espanhol. O número inclui mais de 800 menores de idade desacompanhados enfrentam condições precárias de abrigo e alimentação nas praias da cidade. No horário de Brasília, 9h32.
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0: Hora e temperatura, confira comigo. 9h34, 18 graus é a temperatura no centro da cidade. E no mês de julho, mês que passou aí, mês de número 7, nós tivemos nas estradas do sudoeste do Paraná 11 pessoas indo a óbito. É isso aí que você ouviu. Mês de julho registrou 11 mortes em sinistros de trânsito na nossa região sudoeste. É muita morte no trânsito, você não acha? Metade do total registrado no mesmo período de 2025. Quase 22 pessoas perderam a vida em acidentes. No trânsito, com essas 11 mortes no trânsito, o total de vítimas fatais na região sudoeste, neste ano de 26, chega a 120 nos primeiros 7 meses do ano, hein? Nos primeiros 7 meses do ano. O levantamento contabiliza as vítimas que morreram no local dos sinistros ocorridos em rodovias federais e estaduais, perímetros urbanos e estradas vicinais dos 42 municípios do sudoeste do Paraná. O registro também inclui as vítimas que foram socorridas, mas morreram posteriormente em decorrência dos ferimentos, a caminho do socorro ou então já em leitos hospitalares. Mais uma informação interessante para você, ligado na Progresso FM.
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4: 9:37, 18 graus é a temperatura. Polícia deflagra operação Vinculum Internum para desarticular, sabem o quê? Associação criminosa. A Polícia Civil, por meio da 5ª Subdivisão Policial de Pato Branco, deflagrou na manhã desta terça-feira a Operação Vinculum Internum, com o objetivo de desarticular uma estrutura, e podemos até afirmar, estruturada, associação criminosa voltada ao tráfico ilícito de entorpecentes em Pato Branco e na região sudoeste. A ação visa o cumprimento de 14 mandados judiciais, sendo 4 de prisão preventiva e 10 de busca e apreensão domiciliar. A investigação, que durou cerca de 4 meses, identificou uma estrutura hierarquizada voltada, sabe o quê? Ao tráfico de entorpecentes. O nome da operação, que em latim significa elo interno, faz referência ao comando do grupo que era exercido de dentro, pasmem vocês, de dentro do sistema prisional, é o que informa a 5ª Subdivisão Policial lá de Pato Branco. Destacando ainda que as diligências estão em andamento neste momento, em diversos pontos da cidade de Pato Branco. O balanço final, com o número de presos e materiais apreendidos, será divulgado ao término da operação. Segundo a 5ª Subdivisão Policial, lá por volta de 11 horas aproximadamente, vamos ter essas informações para divulgar também para os nossos ouvintes. 9:39 pelo seu horário de Brasília.
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4: Tempo é de sol com nebulosidade, 18 graus é a temperatura. 9:40, estão faltando 20 minutos para as 10 horas da manhã. Nós vamos ao break do horário e depois do break tem mensagem do dia especialmente preparada para você ouvir.
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4: 9:41.
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Meu amigo, minha amiga, são 9h49, horário de Brasília. Hora do nosso papo legal aqui no programa, da nossa conversa aqui. De mole e fiada não tem nada, mas tem muita coisa de fundamento. E é isso que a gente conversa diariamente com você. Você certamente já deve ter ouvido a expressão misericórdia. Ouviu ou não ouviu? Hein? Pena que eu não posso ouvir você, né? Mas eu sei que você, de uma forma ou de outra, já deve ter ouvido. Bom, a origem dessa palavra, misericórdia, vem do ajuntamento do latim. Eu não sou muito bom no latim, viu? Mas ela é um ajuntamento de miseratio mais cordis, o que significa coração compadecido. Agora você aprendeu mais um pedacinho do que essa palavra misericórdia. É alguém sair da sua posição e se lançar na mais profunda miséria do coração alheio. Certa vez ouvi um religioso dizer: misericórdia é Deus não nos dar aquilo que merecemos receber. Você já pensou nisso? Ei, meu amigo do rádio, sim ou não? Olha, de acordo com a Bíblia, o livro mais lido e o livro mais vendido em todo o mundo, sabe o que todo ser humano merece obter? O apóstolo Paulo é enfático ao afirmar que todos nascemos separados do dono do mundo por causa do quê? Do pecado. E que o salário do pecado é a morte eterna. Está registrado também na Bíblia. Dessa forma, apresento a você o estado de miséria do coração do homem sem a presença do dono do mundo. E se tem uma leitura bíblica que fala a respeito disso e que eu gostaria de sugerir para você, você que gosta de ler a Bíblia, é Romanos capítulo 5. Romanos capítulo 5. Palavras de Paulo escritas aí. E essa leitura mostra que o dono do mundo age com misericórdia e cheio de compaixão, sai da sua posição para mergulhar na miséria do coração humano. E por que somos miseráveis? Por causa de nossas transgressões, das ofensas que praticamos contra ele desde sempre. Nascemos e vivemos em pecado, ainda que lutemos contra isso. E essa miséria, meus amigos, me faz lembrar de uma situação em que vi um dos meus amigos ser duramente ofendido e injustamente prejudicado por alguém. Naquele momento eu senti, até certo ponto, uma ponta de raiva, e passou pela minha cabeça desejar algum mal. Não consegui sair da posição para defender o meu amigo, para mergulhar com misericórdia na miséria do coração daquela pessoa. Todavia, o dono do mundo faz exatamente o contrário em nosso favor. Nós o ofendemos em todo o tempo, mas suas misericórdias se renovam sobre nós todas as manhãs e são a causa de não sermos consumidos. E conforme esse texto que lhes falo, o mestre nos ensina a ser misericordiosos com aqueles que erram conosco. Ele nos convida a sair da posição confortável e mergulhar com compaixão na miséria do coração das pessoas, na intenção de abençoá-las com amor, graça e misericórdia. Isso significa, meu amigo, minha amiga, não retribuir conforme as suas atitudes, mas poder abençoar, apesar de não merecerem, e agir como o dono do mundo faz diariamente em nosso benefício. Bem-aventurados os misericórdios, bem-aventurados os misericordiosos, pois obterão misericórdia. Está escrito lá em Mateus,
capítulo 5. Pense nisso, meu amigo. Pense nisso, minha amiga. Mas pense com carinho, hein? Pense, reflita e repita com o nosso programa aquela frase de todo dia aqui no nosso canal aberto. Apesar de tudo, e sob todos os pontos de vista, eu vou indo cada vez melhor e melhor em todos os sentidos. Diga e acredite que hoje você está melhor do que ontem, pior do que amanhã. Porque amanhã, você vai estar muito, muito, muito melhor do que hoje. E ande para frente e olhe para o alto. É de lá que vem a luz que ilumina o meu e o seu caminho de vitórias. Vivendo um dia de cada vez e todos eles na presença do Mestre.

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1: Dedico essas músicas aos meus melhores amigos e amigas, a todos que têm mais de 50 anos. Aprecie a letra. 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
5: E você confere a hora da notícia aqui na Progresso FM. Agora são 9h59, um minutinho para as 10 horas da manhã e a gente fala da semana do Dia dos Pais, no mês de aniversário das lojas Quero Quero. 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
5: Igual para vocês agora, 10 horas e 6 minutos, é a hora oficial do Brasil na Progresso FM.
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5: E o sucesso roda aqui na Progresso. Tem César Oliveira, Lúcio Yanel, Rogério Vilagrã. Num sucesso aqui na Progresso. Tropeando depois a Bruna Carla. É homenagem para os pais, né? O amigo de todas as horas. E o pai é isso mesmo, amigo de todas as horas. E o César e Paulinho também faz homenagem para o pai, eu e meu pai. Lembra disso, né? Bom dia para você.
9: Bom dia.

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2: Olha a hora, hein? Hora e temperatura pra você não perder nada do programa. São 10h23 e a temperatura é de 20 graus agora no centro da cidade de Cleveland. A mínima foi de 14 às 6 horas da manhã. Tempo nublado, é o sol entre nuvens, né? Tem sol, mas tem nebulosidade também. E ouvindo o nosso programa no Jornalismo da Progresso, você vai ficar sabendo, hein? Depois do intervalo comercial, que operação da Polícia Militar apreendeu carga de cigarros e mais de 82 mil reais aqui em Clevelândia. Detalhes eu conto para você logo depois do break.
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5: Oi, tem uma dica bem bacana para o Dia dos Pais. Se seu pai é do tipo atlético, apaixonado por esportes, você pode dar uma sacola recheada de itens do seu esporte favorito. Por exemplo, pode ser uma sacola com meias, chuteiras, squeeze e toalhas para quem gosta de futebol e camiseta, meias, shorts e tênis para quem gosta de corrida. E não esqueça, nada substitui o amor, o beijo, o abraço, um recadinho carinhoso, uma ligação ou um áudio falando dos seus sentimentos. Feliz Dia dos Pais!
6: E a hora? A hora da informação, hein? 10:30 da manhã. 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
6: Agora 10h34, horário de Brasília, aqui na sua Progresso FM, a rádio da comunidade. A temperatura é de 20 graus no centro da cidade.
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0: É para você saber mais e melhor ouvindo a Progresso FM manhã de terça-feira, 4 de agosto, em 10h40. Operação da Polícia Militar apreende carga de cigarros e mais de 82 mil em Clevelândia. Uma operação conjunta da Polícia Militar resultou na apreensão de uma carga de cigarros contrabandeados e mais de 82 mil reais em dinheiro e cheques, além da prisão de dois homens. Foi ontem. A ação foi realizada por equipes da Ronda Ostensiva Tático Móvel, a ROTAM, do 3º Batalhão da Polícia Militar e da 12ª Companhia Independente da Polícia Militar no âmbito da Operação Protetor. Segundo o boletim policial, a investigação começou após informações apontarem que uma caminhonete Hilux estaria sendo utilizada para o transporte de cigarros na região. Durante patrulhamento em uma estrada rural entre Pato Branco e Clevelândia, os policiais localizaram o veículo e passaram a acompanhá-lo. Para auxiliar na operação, a ROTAM da Companhia da PM de Palmas utilizou um drone para monitorar a movimentação do veículo do alto. As imagens registraram o momento em que a caminhonete entrou no terreno de uma residência na área central de Clevelândia, onde teve início o descarregamento de diversas caixas de cigarros de origem estrangeira. Com as informações em tempo real, as equipes realizaram abordagem. Conforme a Polícia Militar, o motorista da caminhonete, 38 anos, tentou fugir pelos fundos do imóvel, mas foi alcançado e preso. Outro homem também foi detido durante a ação. No local, os policiais apreenderam 34 caixas de cigarros sem documentação fiscal ou aduaneira. Também foram encontrados R$ 39.700 em dinheiro e 10 cheques que totalizaram R$ 42.700. De acordo com a Polícia Militar, o responsável pelo imóvel informou que o dinheiro seria utilizado para o pagamento das cargas contrabandeadas. Os dois homens presos, a carga de cigarros, o dinheiro e os cheques e os demais materiais apreendidos foram encaminhados à Delegacia da Polícia Federal, que está dando continuidade às investigações. 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

0: Programação para você que se liga e se conecta com as principais informações. Mauro Conte chegando direto de Curitiba, também com as informações dos estúdios da Rede Aerp de Notícias. Uma linha extra de transporte coletivo começou a operar em Castro para atender trabalhadores do comércio da rua Doutor Jorge Xavier da Silva, no fim do expediente. O ônibus sai em frente ao Paço Municipal, na Praça Pedro Calet, às 18h20 de segunda a sexta-feira, às 13h20 aos sábados. O itinerário passa pelas praças Santana e João Gualberto, Ginásio, Douglas Pereira, Rodoviária, Vila Rio Branco, Jardim Primavera, Jardim Arapongas e Jardim Araucária, seguindo até o bairro Cantagalo. E mesmo sem dívidas ou após limpar o nome, motoristas e entregadores de aplicativo podem enfrentar demora para conseguir financiamento pelo Move Brasil. Especialistas explicam que os bancos analisam o histórico financeiro e o relacionamento do cliente com o sistema bancário, algo que pode levar meses para ser construído. A orientação é consultar pendências no Serasa e no Registrado, manter contas em dia, usar o cartão de forma responsável e evitar pedidos de crédito em vários bancos ao mesmo tempo. Grande abraço para você, ótima terça-feira e até amanhã. De Curitiba, Mauro Conte, com informações da Rede Aerp.
1: 10h45, estamos recebendo informações de que suspeitos do homicídio de domingo em Clevelândia acabaram sendo presos aqui em Clevelândia. Um homem e uma mulher são apontados como autores do assassinato de um homem de 33 anos. E eu conto detalhes para você daqui a pouco.
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1: É a movimentação da reportagem da Progresso que fala das ruas. É com você aí, Claudemir.
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0: 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Informação para os amigos ligados na Progresso. 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
4: e a participação dos nossos ouvintes, né? Via WhatsApp aí, a Camila tá mandando um abração aqui pro programa, nós devolvemos para você aí, Camila, ela pediu e tá levando aqui do programa a banda Céu e Cantos e a Morena Misteriosa. Bom dia.

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1: Às 10h55 tem lançamento. A danada é Cowboyzona com Jennifer e Stefani e o João Nelore Texano. Depois tem Gustavo Lima, hein?

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1: E agora é a hora e a vez de Gustavo Lima e Ana Castela.
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3: Acompanhando a sua manhã, manhã de terça-feira, 4 de agosto, 11:02, 21 graus de temperatura no centro da cidade. Daqui a pouco, no jornalismo da Progresso, você vai saber também que menor de idade que comandava esquema estruturado de tráfico de drogas é apreendido pela PM em Pato Branco. Essa vem do terceiro BPM e eu conto os detalhes daqui a pouco para você.
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5: Onze e quatro. 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

0: Para você saber mais e melhor a hora e a temperatura. A hora certa da Progresso são 11 horas e 11 minutos na hora duplicada aqui no programa. Vamos saber a temperatura, 21 graus e o dia tem sol, mas tem nebulosidade também. E segundo o que informa a Polícia Militar e a Polícia Civil de Clevelândia, suspeitos do homicídio de domingo são presos aqui em Clevelândia. A Polícia Civil e a Polícia Militar prenderam um homem e uma mulher suspeitos de envolvimento em um homicídio ocorrido no último domingo, dia 2, aqui em Clevelândia, domingo pela manhã. Ao longo das diligências, os investigadores reuniram informações que levaram à identificação dos possíveis envolvidos no crime. Ontem, segunda-feira, a Polícia Civil solicitou o apoio das equipes da Polícia Militar para cumprir diligências em diferentes pontos da cidade. Durante a operação, os policiais localizaram o veículo que, segundo a investigação, teria sido utilizado na ação criminosa. O automóvel foi periciado pela polícia científica e apreendido para integrar as investigações. Além da apreensão do veículo, quatro pessoas que estariam relacionadas aos fatos da noite em que o crime ocorreu foram localizadas. Duas delas foram conduzidas à delegacia na condição de testemunhas. Um homem e uma mulher, apontados pela investigação como possíveis autores do homicídio, também foram encaminhados à delegacia de Polícia Civil aqui de Clevelândia. Conforme a polícia, as informações obtidas durante a investigação indicaram a participação dos dois no crime. Após serem ouvidos, os suspeitos receberam voz de prisão pelo crime de homicídio e permanecem à disposição da justiça. A Polícia Civil não divulgou a identidade dos envolvidos e as investigações prosseguem hoje para esclarecer a motivação do crime e verificar se outras pessoas também participaram desta ação criminosa. 11:14 na Progresso FM.
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0: Abrindo linha para a Unidade Móvel, informar é com você, Claudemir.
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0: Essa moça é pra casar, São Paulo.
1: Essa é pra casar, viu?
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4: Na sua companhia, a Progresso FM, a rádio que não deixa ninguém na mão, né? É isso aí. Você ouve e se instrui. E daqui a pouco você vai ficar sabendo das notícias esportivas do programa. Londrina abre sequência de etapas paranaenses de Fórmula Truck. Vou contar daqui a pouco para você.

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0: 11h25, hora da utilidade pública aqui no nosso programa. Nós estamos recebendo um pedido via WhatsApp, né? Pelo telefone, a pessoa não se identificou, mas ela está pedindo ajuda. É o 469-9912-4858. Se você quiser ajudar, pode ligar nesse telefone. Eu estou procurando uma casa para alugar, sozinha no terreno, uma casa só no terreno, ou um kitnet para alugar. A gente está anunciando então, né? Quem quiser, quem tiver para alugar uma casa, um kitnet, entra em contato então pelo telefone 469-9912-4858. Vou repetir o telefone de utilidade pública, 469-9912-4858. Informou o Serviço de Utilidade Pública da Progresso FM.
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0: Mais um serviço de utilidade pública aqui na Progresso. Procurou a nossa produção, se oferecendo para trabalhar, o Sidney. E ele está procurando emprego aí, tentando arrumar um serviço para cuidar de aviário, cuidar de chácara ou de criação de suínos. E se alguém tiver esse emprego aí, pode ligar no telefone dele, é o 499-9945-6294. Repito o telefone. Se oferece para cuidar de aviário, chácara ou criação de suínos. 499-9945-6294. É a Progresso ajudando os ouvintes.
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0: É para você saber mais e melhor. Confira a hora e a temperatura. 11 horas 31 minutos, pelo seu horário de Brasília. O tempo continua ensolarado, mas com nebulosidade nesta manhã de terça-feira, 4 de agosto. 22 graus é a temperatura no centro da cidade de Clevelândia. E notícia que vem do terceiro BPM lá de Pato Branco identifica que um menor de idade que comandava esquema estruturado de tráfico de drogas foi apreendido pela PM. A Polícia Militar do 3º BPM, lá de Pato Branco, desmantelou na tarde de ontem, num serviço que levou algum tempo, né? Mas começou por volta de 13 horas e 10 minutos, um esquema de fracionamento e tráfico de drogas, além de levantar informações sobre a atuação de uma organização criminosa que, segundo a investigação, era coordenada por um adolescente no bairro São João. Após receber informações, os policiais foram até uma residência onde avistaram o adolescente em frente ao imóvel. Ao perceber a presença da equipe, ele tentou se esconder dentro de casa. Durante a abordagem, os policiais encontraram uma estrutura completa para o preparo e a embalagem de entorpecentes, incluindo uma mesa com resquícios de drogas, sacolas utilizadas para o fracionamento, 3 balanças de precisão, 3 aparelhos celulares, além de 114 gramas de cocaína e 704 gramas de crack localizados em uma gaveta. O pai do adolescente, responsável legal pelo menor, foi localizado. E ambos, juntamente com as drogas e os objetos apreendidos, foram encaminhados à central de flagrantes da 5ª Subdivisão Policial lá de Pato Branco, para os procedimentos cabíveis com relação a esses fatos. Mais uma informação do jornalismo da Progresso FM.
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0: Estamos voltando às ruas da cidade, onde está o repórter Claudemir e traz mais informações para o ouvido do povo. Fala aí, Claudemir.
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0: 11:38 com 54 segundos. Para você não perder nada, hein? Lauana Prado canta aqui, Saudade Sua. Bom dia.
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0: ótimo.
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5: 11:46. Eu anuncio Roberto Carlos. Côncavo e o convexo. Bom dia.
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3: 11:50 da manhã, hein? Aqui na Progresso FM. Daqui a pouco tem jornalismo. Daqui a pouco tem Repeteco do Tempo. Daqui

0: Daqui a pouco tem o quadro Matando Saudade aqui no programa.
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3: 11h50.
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E o jornalismo da Progresso por ordem do seu supermercado Bock. E a delegada de polícia de Clevelândia, a Polícia Civil, está postando nas redes sociais uma manifestação a respeito da ação rápida da polícia que prendeu suspeitos do homicídio do José Carlos Costa de Souza, agora identificado, né, que foi morto no domingo pela manhã, 33 anos. E segundo a delegada, estes já estão presos. Vamos tentar ouvir esse áudio que está nas redes sociais da delegada de polícia de Clevelândia.

0: A hora certa da Progresso, são 11 horas e 55 minutos e a gente não conseguiu liberar o áudio. Vamos tentar liberar o áudio agora, ver se a gente consegue.
1: Sobre os fatos que aconteceram, então, chegou até a gente acionamento pela Polícia Militar em torno do meio-dia do domingo passado, que teria sido identificado um corpo, né, localizado, na verdade, ainda não identificado, na zona rural, ali passando o 8, né, o quilômetro 8, mais em direção ali à ponte do Rio Chopin, divisa com Mangueirinha. Prontamente a nossa equipe deslocou, né, e a gente constatou então que seria um masculino, lá no momento foi identificado como um homem de 33 anos, conhecido aqui na cidade, morador aqui da nossa rodoviária, então uma pessoa em condição de rua já há alguns anos, né, já teria perdido os vínculos familiares há muito tempo por conta de uso de bebida e por vezes droga, né, mas uma pessoa assim que não tinha procedimentos criminais, uma pessoa do bem, pelo que a gente conseguiu apurar, né, falando com as pessoas na rua, todo mundo falava bem, era uma pessoa que não tinha nada contra ninguém, não tinha nenhuma indisposição. Prontamente iniciamos as diligências, então, num primeiro momento, a nossa preocupação foi reconstituir os últimos momentos de vida dele, né? Ele carregava uma mochila, então, nessa mochila a gente identificou uma nota fiscal de um supermercado aqui da cidade, né? Então, a gente viu que ele era de Clevelândia e o mercado era aqui em Clevelândia. Então, a partir dali, a gente começou a fazer o rastro dele. E a gente identificou, então, que no sábado anterior, ele ainda estava vivo, porque teria comprado essa mochila no supermercado. E ele começou a andar, né, a pé, realmente, em direção pela Piragibe ali, né, do lado da Praça Central, que é matriz, em direção ao Vista Alegre. E ele foi localizado, então, a gente fez o rastro, a gente foi passando de casa em casa, de estabelecimento em estabelecimento, inclusive até de madrugada, inclusive agradeço a todas as pessoas que abriram suas casas, seus comércios, tarde da noite, para nos receber, para a gente coletar as imagens. E a gente identificou, então, que ele foi parar num bar, no Vista Alegre, lá no final da Piragibe. E ele teria, então, chegado nesse bar, nas primeiras imagens que a gente viu, parece aparentemente sozinho. E depois a gente viu ele saindo sozinho. Então, continuamos fazendo o rastro dele, então, dele voltando em direção ao centro. Quando a gente chegou mais ou menos ali na altura do supermercado Bock, a gente viu que ele encontrou uma feminina. E aparentemente era alguém que ele parecia conhecer, porque eles andaram abraçados. Em algum ponto, eles até acabaram trocando carinhos, né? E aí depois eles voltaram para esse mesmo bar, entrando juntos nesse bar. Aí a gente começou então a fazer uma análise mais apurada de imagens e a gente descobriu então que em dado momento, um dos envolvidos, né, um dos autores e a feminina, a autora, né, entraram juntos num carro. E esse carro, eles se deslocaram então até essa área onde o corpo foi encontrado, ali a área rural. A gente tem duas versões antagônicas, né? O autor diz que foi a mulher que cometeu, né, o homicídio, a mulher diz que foi o homem que cometeu o homicídio. De qualquer forma, a única certeza que a gente tem é que os dois têm envolvimento, tá certo? Então, com as versões antagônicas, mas no geral, esse homem e a mulher teriam ido até esse lugar, aparentemente teriam combinado um encontro amoroso ali nesse local, só que a vítima teria ido junto por razão que a gente ainda não conseguiu descobrir. E parece que aí a vítima não quis descer do carro, algo do tipo, e aí ou o autor ou a autora acabaram entrando ali em luta corporal. Essa vítima, então, ela apanhou, tá bom? Ela apanhou bastante e ela sofreu lesões por arma branca nessa região aqui das costas, certo? E então ela foi abandonada nesse local, ainda com vida. E aí esses dois, o masculino e a feminina, retornaram para Clevelândia. A gente não parou, então, de fazer as diligências a partir do momento que a gente descobriu que tinha um casal, não que estivessem juntos, mas um homem e uma mulher envolvidos. A gente conseguiu qualificar, né, o masculino num primeiro momento e primeiro a gente chegou num endereço onde a gente casualmente encontrou o carro que teria sido utilizado por eles. Nesse carro eu consegui identificar que havia resquícios de sangue, então ali confirmou que era um carro envolvido. Assim que a gente identificou a chegada, né, desse masculino, a gente fez a abordagem, o prendeu, e ele na hora ali confessou tudo o que tinha acontecido, apenas só que ele atribuiu a autoria, né, da lesão, né, à mulher. A gente então conseguiu também descobrir na sequência quem seria a feminina. E aí a gente também conseguiu realizar a prisão dela, e aí ela atribui a lesão, né, fatal ao homem. Os dois foram ouvidos, apresentaram sua versão, quiseram apresentar sua versão, né, não quiseram ficar em silêncio. Foram encaminhados então à cadeia pública de Pato Branco, né? A prisão foi flagrante por conta de as diligências terem sido ininterruptas desde o momento que a gente recebeu a comunicação, certo? E agora vai seguir o inquérito, a gente vai agora reunir ali todos os elementos, né, de prova que a gente conseguiu juntar, todo o trajeto da vítima indo, voltando, até o momento em que ele entra nesse veículo, certo? Foi feita a perícia nesse carro também, a gente também localizou roupas, as roupas que o masculino estava trajando no momento dos fatos, ele teria tirado essas roupas e jogado poucos metros à frente de onde o corpo foi deixado. E essas roupas apresentavam resquícios de sangue, então elas também foram encaminhadas para a perícia, certo? Onde vai então passar pelo confronto genético, bem como o carro, né, que também foi periciado. Ou seja, mais elementos, né, que vão ajudar a gente a colocar esses dois na cena do crime, além da confissão formal aqui na delegacia. De qualquer forma, todos os envolvidos foram identificados e foram presos, né, já pela Polícia Civil, aqui pela Delegacia de Clevelândia, e agora apenas o processo, o inquérito vai ser encaminhado ao Ministério Público para que a responsabilidade criminal seja apurada, né? Então, esse crime de homicídio qualificado, né, essa pessoa que não fez nada, não teve reação, né, e foi abandonado ainda com vida. Esse crime hediondo que aconteceu aqui na nossa cidade, mas que em 23 horas foi descoberto e desvendado. E eu diria que o caso, então, até a segunda ordem está encerrado.
0: Essa manifestação da delegada de polícia de Clevelândia, ela gravou um vídeo e distribuiu nas redes sociais. Nós pegamos daí o áudio para você ouvir esse relato completo de como a polícia trabalhou para chegar nos dois envolvidos, o casal envolvido, que, segundo a delegada, um atribui a culpa ao outro com relação ao homicídio. Quem matou, quem não matou, né? Um acusa o outro. São versões desencontradas do homicídio do morador de rua. Ele residia ali na estação rodoviária de Clevelândia. Está solucionado o caso, segundo a delegada da Polícia Civil de Clevelândia. São 12 horas mais 3 minutos pelo horário de Brasília.
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0: O tempo apresenta-se com nebulosidade, 23 graus é a temperatura, e o Peter Scheuer traz o repeteco do tempo para você que não ouviu lá entre 9 e 9:30. Ouvi agora. Fala, Peter, como é que o tempo vai se comportar, hein?
3: O que está indicando é um padrão assim de nebulosidade bastante variável. Alterna com muitas nuvens, intercala com alguns momentos de sol e tem chance para ter algumas pancadas. Essas pancadas, elas são bem isoladas, acontecem aqui ou ali, e provável que a partir aí do período da sequência aí da quarta, quinta-feira, a probabilidade para ter essas pancadas, ela seja um pouco maior. Então tem previsão de pancadas, principalmente durante o decorrer aí da tarde e noite. Essas pancadas, elas podem vir acompanhadas por trovoadas, alguns temporais localizados e com queda na temperatura momentânea, assim. De manhã é quente, abafado, à tarde já tem essas pancadas e esses temporais mal distribuídos que acontecem sempre preferencialmente durante as tardes e noites. Durante a sexta-feira passa uma frente fria provocando chuva, trovoada, risco para ter formação de alguns temporais e queda na temperatura. Lembrando que ao longo dessa sequência aí de fim de semana, o céu ele permanece bastante encoberto, nublado e com chuvas ocasionais. Não ruim 100% o tempo todo, lá de vez em quando intercala com algumas breves melhorias e a temperatura ela permanece mais agradável, mais amena assim no fim de semana.
0: Você te prepara, hein? Mais informações do tempo, meio-dia e 55, aqui na Progresso, por ordem de Moinhos Hermann.
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0: Essa é boa, hein? Meio-dia e 6, Rick Renner, Saudade Pesada. Bom dia, boa tarde pra você.

0: Sim, sim, é verdade.
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0: Gostosa, né?
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6: Meio dia 16, abrindo a agenda. Hoje é o dia da campanha do ativa de combate ao câncer. Nesse dia, em 1977, Raquel de Queiroz é a primeira mulher a ser eleita para a Academia Brasileira de Letras. É a Progresso Pesquisando para informar bem e corretamente você.
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11: Meio-dia e 18.
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8: Meio de 22, vamos falar de psicologia agora no programa. E para tanto, convocamos o psicólogo Júnior Quisté. Com você, Júnior.
9: Mais um dia juntos, eu e você, por alguns minutos. Eu sou o escritor do livro Sobreviver, sou palestrante e atendo pessoas todos os dias através de videochamadas. Sou o psicólogo Júnior Quisté. O que será que é necessário para ser feliz? Apesar que estar feliz é um momento. Você percebe que quando nos referimos à felicidade, parece que este sentimento é como se durasse dias. Você pode até dizer, eu sou uma pessoa feliz. Acredito que ninguém vá discordar de você. Até porque o que você sente, só você sente, ponto final. Ora bolas, que ignorância seria dizer algo como, eu sei que você não está feliz. Não vem querendo me enganar. Na verdade, assim como a tristeza, que também não durará para sempre, a felicidade é como aquela criança brincando no parque. Ora você vê ela correndo entre outras, ora você vê ela atrás de uma árvore, ora ela está lá sentada em silêncio, prestando atenção numa borboleta que parou em seu ombro. A felicidade vem e foge logo. A vida nos mostra que os lampejos é que fazem a vida. Por mais que você esteja com um problema agora, nesse exato momento, seja ele na dimensão que for, se você persistir, olhar de frente para ele, cedo ou tarde será mais uma grande lição que terás em sua vida. Acredite, você já passou por coisas piores. Afinal, não o problema em si, mas a dimensão que você dá para ele. A felicidade não é e jamais será contínua. É como a sede e a fome. Bebericamos de uma fonte aquela água fresca e cristalina, abocanhamos aquela macarronada que nos lembra a mãe, Mas se ficarmos por muito tempo nesses lugares, diremos algo como estou satisfeito. Nem mais um gole me desce, nem mais uma garfada consigo. Perceba que a vida é um faz de conta bem contado. Tu não vive num precipício, onde a qualquer momento poderá descer. Você vive, na verdade, em um grande jardim. É tu que não repara que podes ter mais momentos de felicidade. A felicidade, portanto, ela não ocorre. É você que facilita a vida da tua felicidade. Deu para entender? Abraços de luz. Meu nome é Júnior Quisté, sou psicólogo.
8: Valeu, Júnior. Amanhã, novo encontro marcado aqui no canal aberto com você. Meio-dia, 25 minutos.
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8: E a música de Luan Pereira e Country Beach. Pedacinho do Country.

0: Meio-dia e 28.
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6: Hora e temperatura, meio-dia, 34 minutos e a temperatura de 23 graus. Começa em instantes o Show da Alegria.
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0: Oi, é ritmo de festa, vem pra cá, vem pra cá. Eu quero saber qual a diferença entre uma tartaruga e um gordo. Qual a diferença entre uma tartaruga e um gordo, alguém sabe? Já volto.
1: Meio dia 38, você pode responder 91139386. 91139386. E agora a gente tem uma homenagem aqui no programa. A Kelly pediu pra gente rodar a música do Nando e da Camila. É pra Isabelle, que tá de aniversário hoje, está completando uma nova idade. Parabéns, felicidades, muitos e muitos anos de vida.

E que essa data se repita por muitas e muitas vezes ainda. Para homenagear, a Isabelle canta no programa Nando e Camila, Deus Faz Assim. Boa tarde para você.

0: Oi, mas olha só, mas que coisa, hein? Mas essa produção, olha, vou te contar uma coisa. Eu quero saber qual a diferença entre uma tartaruga e um gordo. Qual a diferença entre uma tartaruga e um gordo? A tartaruga tem casco atrás. Ah, mas não é possível. E o gordo tem casco na frente, a barriga. Certa resposta. Até a próxima. Boa, muito boa. Rapidinha do Silvio. É sucesso, não é? Rapidinha do
1: Silvio. Meio-dia e 43. Eu vou ali e volto logo, hein? Logo depois do break, o ouvinte premiado que leva prêmio hoje da Loja Leve. O endereço do presente para o seu papai.
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1: Quem ganhou o prêmio da Leve hoje aqui no programa foi a Rafa Souza. Alô, Rafa Souza, passa aqui na portaria da Progresso, pega o Vale Brinde e depois passa lá na Leve. Fala com o Joãozão, recebe o seu presente, presente da Leve para Rafa Souza hoje no Show da Alegria. E agora tem Marcos e Belucci, Porto Inseguro. Boa tarde para você.

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5: Qual é o correto? Antártica ou Antártida? Provavelmente o mais correto seja a Antártica. Ártico deriva do grego, Arcticus ou urso, por causa da constelação Grande Ursa do Norte. O continente gelado do sul, ou seja, o Antártico, foi batizado oposto ao Ártico, na escrita Anti-Ártico. Antártida, usada principalmente pelos países de língua espanhola, talvez seja uma associação com Atlântida, o Reino Perdido. No Brasil, a tendência é seguir a forma internacional, Antártica.
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5: Boa tarde. É uma tarde relativamente aproveitável, com algumas variações de nuvens, ainda assim alguma chuva. Não dá para descartar por conta da influência de algumas instabilidades próximas aqui da região. Então é bom ficar precavido. E vai seguindo com uma alternância entre sol, períodos de muitas nuvens ao longo da quarta e quinta-feira. Tem chance de pancadas com trovoadas mal distribuídas, sobretudo durante as tardes e noites. É uma probabilidade razoável, boa, e alguns temporais não podem ser descartados. A temperatura ela se mantém em elevação, com máximas acima dos 28, 30 graus. Outra questão que é importante ressaltar é que ao longo da sexta-feira, uma nova frente fria avança sobre a região sul do Brasil, organizando, multiplicando inúmeras instabilidades que têm o potencial para estar provocando chuva, pancadas com raios, algum granizo, alguma ventania e queda na temperatura. Parte desse sistema meteorológico influencia o fim de semana, principalmente com as temperaturas mais amenas. Peter Scheuer, meteorologista, com a previsão do tempo.
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10: Pegar Rio Negro e Salimões assim, ó.

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Não existe sofrimento que nos impeça de ajudar. Um grupo de adolescentes vinculados a determinada instituição religiosa realizava de tempos em tempos uma campanha que chamavam Campanha do Quilo. Viviam numa cidade do interior do estado e em cada jornada saíam pelas ruas, batendo de casa em casa, pedindo alimentos para posteriormente atenderem famílias carentes de certa região do município. Todos se sentiam úteis e motivados, dando sua contribuição àqueles que tinham menos. Uma excelente iniciativa que busca construir homens e mulheres com maior responsabilidade social e com senso de fraternidade. Após se dividirem naquele que era mais um dia de ação no bem, um grupo pequeno chegou em frente a uma casa e bateu à porta. Demoraram para atender. Depois da segunda ou terceira tentativa, foram recebidos por uma senhora de meia idade, cabisbaixa, quase sem energias, com os olhos vermelhos, olhos de quem chorara muito. Os jovens fizeram seu pedido, deram suas justificativas, e a moradora, sem nada questionar, pediu que esperassem um pouco. Enquanto aguardavam, outra mulher se apresentou, mais jovem, também com o rosto marcado pelas lágrimas, mas extremamente incomodada. Perguntou o que faziam ali, logo naquele momento, e que fossem embora, sem ouvir qualquer explicação dos meninos e meninas à porta. Esses não souberam muito bem o que fazer e continuaram ali esperando. Um deles até se atreveu a dizer: "Mas aquela senhora disse que esperássemos aqui." A mulher, enfurecida e sem paciência, respondeu: "Este não é um bom momento. Precisamos de respeito. Ela acabou de perder o marido. Acabamos de voltar do enterro de meu pai. Isto é, do marido dela." Os jovens ficaram atônitos e sem jeito. Não esperavam por isso. Quando estavam se retirando, mudos, a senhora apareceu à porta com um grande saco de 5 quilos de açúcar. Não havia deixado de ouvir a bronca da filha nos adolescentes e então se pronunciou, dirigindo-se a ela: "Filha, não existe sofrimento que nos impeça de ajudar alguém." Todos ficaram em silêncio. O que dizer no momento desses? Entregou a sua doação com as últimas forças que lhe restavam naquele instante, e os adolescentes se foram. O relato é desses de deixar os olhos mareados e encher o coração de esperança. Que desprendimento dessa boa alma, justamente no momento em que mais precisava de ajuda, de consolo, ela ainda encontrou espaço no coração para ajudar. O sofrer intenso não a impediu de pensar naqueles que precisavam de alimento, de amparo material. Essa é uma das características do bem sofrer. Ele não nos fecha numa redoma de dor e egoísmo. Por saber sofrer, ele consegue, inclusive, considerar e entender a dor alheia com mais facilidade. Ele não pensa que a sua dor é a única e a maior do mundo. Existem outras dores e outras almas precisando de auxílio. Pensemos muito sobre esta lição. Não existe sofrimento que nos impeça de ajudar alguém. Pensemos nisso. Pensemos agora.

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mostrar. Aí, olha, gente, que música bonita. O Cacá sempre colocando novidades para vocês ouvirem, né? Então, chegou quem vocês queriam que chegasse. Valde Show com o Show da Tarde, diretamente da sua Rádio Progresso 106,9 FM de Clevelândia, Paraná. Estou aqui com você, por você, sempre com você, na sua Super Progresso. Boa tarde da Valde Show, boa tarde do DJ Show, nosso amigo Cacau Show. E hoje, terça-feira raiz, né? Músicas mais antigas. Você que gosta de músicas mais antigas, então vamos já com eles. Alex Dias e Anderson, Gelo no Vidro. Renan e Raiz, Sempre Tu. Mato Grosso e Matias, Tentei Te Esquecer.

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bênção do tal. Ah, meu pai do céu, Nossa Senhora. Aí você que está na escuta da programação, aquele abraço todo especial. Um abraço lá para dona Kátia e família, é, que mora perto ali do Manos Beer, é isso? Ó. Dona Kátia, aquele abraço bem especial. Ela é grande ouvinte da nossa Progresso, né? E tá lá, com certeza, ouvindo a programação, né? Beijos, meu amor! E vamos, então, com mais recadinho para vocês, especialmente da hora certa. 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Aí você que está na escuta da programação, aquele abraço todo especial a todos vocês. E vamos com música bonita, músicas antigas, mais nova um pouquinho, assim vai indo. Mas músicas bem raiz também, né? Milionário José Rico vai cantar para todos que gostam, pra valer. O pessoal lá, o Juliano da Vale e a esposa dele estão escutando. Vai aquele abraço especial para vocês. Eles gostam muito das músicas do Milionário José Rico. Vontade Dividida. Trio Parada Dura, Noite Colorida, Chico Rei Paraná, Canarinho Prisioneiro.

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Essa música é linda, né? Ai, um pedacinho do meu coração é seu, um pedacinho do seu coração é meu. Ai, que minutinho, que romântico. Isso é tão romântico. Nossa Senhora. Aí vocês que estão na escuta da programação, aquele abraço especial aos nossos amigos ouvintos e ouvintas. É isso, meu povo e minha pova que estão nos ouvindo, né? Aquele abraço especial. Que Deus abençoe cada um de vocês, né? Todos os dias de suas vidas. E sempre agradeça, mais agradeça do que peça a Deus. Já acordar todos os dias tem que agradecer. Dizer assim, Jesus, meu Deus, agradeço por ter acordado. O resto é por sua conta. Agradeço pelo que virá e pelo que está por vir. Sempre agradecendo, né? Que as coisas ruins vão tudo para as águas do mar. É isso aí, né? Pessoal, hora certa agora para vocês, são 2:13. 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E vamos com mais música? Teodoro Sampaio canta para nós. Vestido de Seda, Gino e Geno, Pescaria, Sérgio Reis, Panela Velha é que faz comida boa.

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povo lindo do meu coração que está escutando a nossa programação. Aquele abraço todo especial. 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São 14 horas com 32 minutinhos desta terça-feira, 4 de agosto. 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Dia dos Pais chegando, é isso, ó. Um abraço lá para a Maria Clarice, para a Aninha. Deus abençoe vocês, hein, pessoal. 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Agora vamos com música bonita. A nossa amiga Marili Prestes. Ô Marili, beijo, meu amor. Ela está homenageando sua irmã Neiva, Neiva de Souza, né? Que está de aniversário hoje. Parabéns, Neiva, muitas felicidades. E a Marili está falando que te ama muito, que você é uma irmã de muito valor para ela, que ela tem muito carinho por você e agradece a Deus todos os dias por ter você como irmã, né? E ela oferece a música do André Andrade, Passar o Sem Ninho, e a gente vai rodar com os parabéns, né? E Renan e Raí, Lágrimas de Dor, Bruno e Marrone, Deixa.

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Isso aí, gente, o tempo tá passando, faltando 10 minutinhos para as 3 da tarde. Vamos então com as próximas músicas. Zezé de Camargo e Luciano, Pão de Mel, de Paulo Paulino, Amor de Primavera, lá pro...

0: Agora vamos fazer nossa oração de hoje. Hoje é dia de São João Maria de Vianney. Isso mesmo, oração da comunidade cristã. Em nome do Pai, do Filho e do Espírito Santo. Amém. Ó Deus que escolhestes São João Maria Vianney para exercer admirável zelo pastoral na comunidade de Ars, tornando esta comunidade verdadeiramente cristã, dai a toda a vossa igreja ministros zelosos e piedosos, capazes de propagar a doutrina cristã com fé e coragem. Fazei que a seu exemplo possa a igreja apresentar às comunidades modelos e guias seguros que orientem e conduzam a todos no verdadeiro caminho do bem e da felicidade eterna, por Cristo nosso Senhor. Amém? Amém. E é em nome do Pai, do Filho e do Espírito Santo. Amém. E é isso aí, gente boa. Tudo que é bom dura pouco, o que demais enjoa. Resta-nos agradecer a sua sintonia, prometendo de voltar amanhã, se Deus quiser e Ele quer. Fica o tchau da Valde Show, tchau do nosso GG Show, nosso amigo Cacau Show e o Pistanejo. Até, fui!
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Nossa Senhora Aparecida, pela saúde, pela luz e pela paz, e por me guiar pelos caminhos da vida, por este mundão de meu Deus, de alma, de coração, muito obrigado. Esteja onde estiver, nunca estarei sozinho. Tenho alguém que me guia e me mostra o caminho.

0: terça-feira, 4 de agosto de 2026, o advogado Willer Tomasi e parentes do senador Everton Rocha foram alvos de uma nova fase da Operação Sem Desconto. A ação investiga fraude envolvendo benefícios pagos pelo INSS. O advogado negou ligação com os descontos ilegais em aposentadorias e pensões. Ele disse que entrou na mira da Polícia Federal apenas por ser o proprietário de um avião usado em caráter estritamente particular pelo senador em viagem, já de conhecimento público. O Everton ainda não se manifestou. O Conselho Nacional de Justiça aprovou por unanimidade a proposta de resolução que acaba com a aposentadoria compulsória como uma ação disciplinar mais grave e ajuizada. A resolução aprovada segue entendimento da primeira turma do Supremo Tribunal Federal. A decisão também prevê a possibilidade de demissão como uma das hipóteses de punição. Polícia Federal identificou um repasse da empresária Roberta Lustinger a Marco Aurélio Santana Ribeiro, ex-chefe de gabinete do presidente Lula. Apontada como lobista, ela é amiga de Fábio Luiz Lula da Silva. A PF identificou a operação ao analisar dados do celular de Roberta, que está sob investigação no âmbito da operação Sem Desconto. Em nota, Marco admitiu que recebeu a transferência, mas disse que se empréstimo pessoal. O valor não foi divulgado. O empréstimo é citado no terceiro inquérito solicitado pela PF para investigar ligações de linha com o governo. A apuração foi autorizada pelo ministro Flávio Dino, do Supremo Tribunal Federal. O ministro da Defesa japonesa afirmou que o país precisa reforçar a segurança com um senso de urgência e de crise. Declaração acontece após um novo relatório do governo destacar novamente os crescentes riscos representados por China, Coreia do Norte e Rússia. Um dos focos das Forças Armadas é adquirir tecnologia de drones. Horário de Brasília, 3:04.
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5: Três e seis.
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0: grande sucesso da MPB aí, né? Todo Azul do Mar, os irmãos Vitorino, 14 bis, o Cláudio Flávio Vitorino, aí na década de 70, 75 a 80, 85, né? 14 bis, Todo Azul do Mar, o grande sucesso aí do grupo. 3 e 12, abrimos então com essa, o nosso pistanejo de hoje, da terça-feira, 4 de agosto de 2026. Um abraço para todo mundo, tudo de bom para vocês aí, tá? Super tarde, tarde boa e quente, né? Boa, temperatura 23 graus no momento, né? E você ligado com a gente, centro, bairro, interior, cidade, região toda, curte a programação na região. Bom, primeira hora tem o esporte aqui no programa, e hoje tem Copa do Brasil, só jogo bom, hein? Tem dois jogos importantes, que é bom para acompanhar. O Santos joga hoje, Neymar vai pro jogo, tô achando, tô acreditando que o Neymar vai bem, hein? Deve fazer gol hoje, né, Mário? Tá todo entusiasmado lá no treinamento, né? E teremos outros jogos marcados para amanhã também, pela Copa do Brasil, e outras informações também do futsal, da Liga Nacional de Futsal, que vai fechar a Liga Nacional de Futsal, vai terminar a primeira fase, não hoje, né? Vai ser no final de semana, mas teremos o encerramento da primeira fase já da Liga Nacional de Futsal. Se liga nessa, na sua 106.9, contigo já várias décadas, com você, onde você estiver, né? E pela net, né? rdprogresso.com.br, que pertinho, no centro da cidade, nos bairros do interior, vai se ligando, hein? 991-13-9386, 991-25-7176.
1: Vou tocar um forró agora, vou te falar pra rapaziada que tá solteira aí, vou colocar vocês na boa agora.
2: Aproveita, viu, gente?
1: Vamos tocar um forrozinho daquele dois pra lá e dois pra cá, que todo mundo sabe dançar. E você chama a moça pra dançar, combinado?
2: É agora, viu?
1: Arrocha.

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8: Legal comigo com o Cacá, tô contigo aí, né? Tarde legal, 23 graus e aumentando um pouquinho, claro, na medida que vai caindo a tarde, o friozinho, né? A temperatura mais geladinha, vai chegando, a gente sente isso aí, né? É o inverno, né? Não tem como fugir disso, mas tá uma temperatura bem agradável, né? Muito, muito bom. Abraço para quem tá livre hoje, dia 4 de agosto, felicidade para vocês aí. E vamos lá com o esporte, o que está programado para acontecer? Olha, a Liga Nacional de Futsal, que é o maior evento de futsal do Brasil, e tem a última rodada da primeira fase. Sabe que são 16 clubes que participam, né? Então a 15ª rodada vai acontecer, não hoje, vai acontecer no final de semana, no sábado. Todos os jogos serão no sábado, no mesmo horário. É, para evitar aquela coisa aí de resultados, né? Acerto de resultado, resultado beneficiar alguém. Então é todo mundo no mesmo horário mesmo, né? Tem que ser assim. Então é no sábado, às 19h, jogam Atlântico, Erechim e Praia Clube Minas. O jogo é Erechim, Rio Grande do Sul. Em Santo André, São Paulo, tem o Santo André Futsal e Jaraguá. Em Campo Mourão e Cascavel, aí o jogo dos paranaenses, Campo Mourão e Cascavel. Em Tubarão, Santa Catarina, tem Tubarão e Carlos Barbosa. Ubarama recebe o Magnus Sorocaba. O Minas Clube joga diante do Joinville, lá em Belo Horizonte. Corinthians joga em São Paulo, né? Contra o Pato Futsal, joga contra a equipe do Sudoeste do Paraná. Contra o Pato, Corinthians e Pato. 19h também, né? Lá em São Paulo. E o São José recebe o Marreco do Beltrão, também em São Paulo, lá em São José dos Campos. Então, os clubes aqui do Sudoeste jogando em São Paulo, o último compromisso da primeira fase, né? 19h também. E aí, depois desses jogos, acontece o quê? Aí a gente vai saber quem serão os classificados para a sequência, né, da competição. É, tomara aí que... É, o Pato tem que estar bem, né, na colocação. Aí o Marreco está um pouquinho mais lá embaixo. O Pato está em quinto, com 24. É, mas pega o Corinthians, né? Lá em São Paulo, é uma tarefa difícil lá. Apesar que o Coringão não está aquelas coisas, né? O Corinthians está 11º, com 13 pontos. Então os caras vão correr atrás da vitória, né? Isso que é o pior, também meio que mordido aí. Vão correr atrás da vitória em casa. O Marreco já está lá embaixo, né? O Marreco é 14º com 9 pontos. Então fica uma situação aí um pouco mais difícil para o Marreco chegar, né? Para a sequência aí da competição. Então são todos esses jogos marcados para acontecer. Teremos então os classificados, tem os playoffs também para ser definido, já dentro das oitavas de finais, das quartas de finais, das semifinais, da final, enfim, tem muito jogo pela frente para acontecer ainda. Estamos apenas no fechamento da primeira fase do campeonato da Liga Nacional de Futsal. Bom, ontem tivemos jogo da Copa do Brasil, né? É, jogo bom, acompanhei Atlético Paranaense Vitória em Curitiba e deu Paraná. Atlético 2, Vitória 0. Então, com esse resultado, o Atlético dá um ótimo passo, né? Para conquistar a vaga para a sequência das quartas finais. Claro que não está nada terminado ainda. Precisa jogar lá em Salvador ainda. Atlético 2, Vitória 0. Daqui a pouco a gente vai repassar aqui os jogos marcados para hoje e o restante dos confrontos pela Copa do Brasil dele.

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0: Nas quartas, tem Juventude Atlético Mineiro. No primeiro jogo, deu empate, ninguém marcou gol. A partida foi lá em Minas, mas ninguém marcou gol aí, ficou nisso aí mesmo, né? Juventude Atlético Mineiro ficou no 0-0. E no outro jogo, às 21h30, Remo e Santos. Primeiro jogo na Vila Belmiro, em São Paulo, deu 0-0 também. Até que Neymar e companhia até que tentaram, né? O Gabigol errou um gol praticamente feito embaixo da trave, não fez o gol, ficou no 0-0. E é, quer dizer, quem vencer a partida passa para as quartas finais. Se houver um outro empate, acontece pênaltis, vai para penalidade máxima esse confronto aí. Então, dois jogos importantes que a gente vai acompanhar, né? Repito, 19h30 tem Juventude Atlético Mineiro e às 9h30 Remo e San. Neymar vai para o jogo. Tô acreditando que o Neymar vai pro jogo, acredito que o Neymar vai e vai fazer gol, hein? Ele tá animadão para esse jogo aí. Remo e Santos, torcer muito que aí a equipe do Peixe, né? Trabalhe e utilize, né? O seu craque que é o Neymar, né? Ali, as jogadas acontecem, ele é o criador das chances de gols do Santos, tem que jogar mais com o craque. É isso que a Argentina faz com o Messi, né? Então os caras têm que jogar mais com o craque do time. E amanhã teremos então mais jogos, né? Amanhã mais confrontos já dentro do segundo giro. Pra você ter uma ideia, amanhã teremos então a Chape jogando Cruzeiro e Chapecoense. O Grêmio pega o Mirassol, Fortaleza e Palmeiras e Fluminense e Vasco da Gama também se enfrentando amanhã. E na quinta-feira teremos outros jogos também para fechar essa rodada e aí teremos a definição, né, dos classificados para a sequência da Copa do Brasil. Agora faltando 10 para as 4. Abraço a nossa amiga Marlene, ligado com a gente, né? Através do WhatsApp também aqui da Progresso.
1: Uma estrela.
0: Uma ótima tarde.
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Jota Goiânia, música do Rei Roberto, Além do Horizonte, dois faltando só para as 4 da tarde. Bom, a primeira hora do programa fica aqui, né? Às 18 horas tem a Oração da Ave Maria, depois tem o Mauro Fernando com postais da querência. Abraço grande para todo mundo, tá? Super tarde, noite de terça-feira. Voltamos amanhã, 3 da tarde, com o comecinho do Pistanejo na Progresso FM. Até lá.

Carlinhos, presidente. Tem que agradecer a presença dele, né? Não podia deixar, não. Obrigado aí, minhas amigas. A Lili e a Joyce, recém-chegadas de viagem aí, né? De férias, né?

0: Terça-feira, 4 de agosto de 2026. A investigação da Polícia Federal, que deu origem à nova fase da Operação Sem Desconto, aponta que a mulher do senador Weverton Rocha, do PDT, Sâmia Rocha, recebeu mais de 11 milhões de reais de empresas ligadas ao advogado Willer Tomás. A PF cumpriu mandados de busca e apreensão contra familiares do parlamentar e contra o advogado, depois de autorização do ministro André Mendonça, do STF. A operação está relacionada ao esquema de fraudes do INSS. O governo do Distrito Federal vai criar uma célula integrada de inteligência para monitorar as eleições. A antecipação da iniciativa ocorre depois de uma operação identificar um plano de ataques que seriam realizados no período do pleito deste ano. A célula vai funcionar em regime de plantão, de forma presencial e virtual, e vai reunir integrantes do Poder Judiciário, Ministério Público, Forças de Segurança, secretarias do governo do Distrito Federal e ministérios federais. Líbano e Israel retomaram na Itália as negociações mediadas pelos Estados Unidos para tentar implementar o acordo de segurança firmado no fim de junho. O entendimento estabelece a retirada gradual das forças israelenses do sul do território libanês e a expansão do controle do exército do Líbano nas áreas liberadas. O Hezbollah rejeitou o processo e atacou o presidente do Líbano. As conversas em Roma marcam a 7ª rodada de negociações entre representantes das duas partes. No horário de Brasília, 4:06.
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4: 4:08.
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4: Tudo pronto na pista, som no máximo. A celebração vai começar. Este é o lugar onde a energia nunca cessa, porque estamos transmitindo o programa que intensifica as batidas do coração sertanejo. Agora, os grandes sucessos sertanejos marcam presença, um após outro, abrilhantando a pista mais amada do Brasil, desde a moda romântica até o batidão das festas. Cada hit é vivido aqui com intensidade e recordações. Na pista a gente se entrega à música, cantando, dançando, chorando e festejando juntos. Sertanejo significa isso: paixão, amizade, encontros e celebração, a trilha de nossas vidas. Comigo, Paulinho Maciel, venha viver esta experiência musical única. Já estamos ao vivo no Pistaneja, desfilando as top músicas sertanejas na pista favorita do Brasil. É, se é para dar o pontapé inicial, que seja com o melhor som para as pistas.

0: coisa linda. Valeu, parabéns.
1: Obrigado, Zeca. Prazer é nosso. Muito obrigado por tudo, meu amigo.
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0: Acabamos de iniciar com o primeiro bloco da nossa pista. A noite sertaneja mal começou. Fique ligado, pois ainda temos muitos sucessos para desfilar aqui no Pistaneja, a número um do Brasil.
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0: Amiga linda, atenção, as listras surgiram no visual dos marinheiros e se transformaram em um dos maiores coringas do guarda-roupa feminino por expressarem pura elegância. E para essa temporada, essa estampa clássica invade as vitrines do mundo todo em diversos estilos, cores e espessuras. E o grande destaque são as linhas verticais, que além de alongar a silhueta, ainda deixa a produção com um tom urbano, moderno, super sofisticado. Então aposte nessa tendência e garanta graça e estilo para o seu visual em qualquer ocasião.
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2: Conectado. Windows 11 testa busca inteligente para achar arquivos fora das pastas padrão. É o que você descobre agora, junto comigo, neste 4 de agosto, terça-feira, Dia Nacional da Campanha Educativa de Combate ao Câncer. Bora lá.
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2: A Microsoft está testando um novo recurso na versão experimental do Windows 11 para resolver uma antiga dor de cabeça: a dificuldade de encontrar arquivos salvos fora das pastas tradicionais, como área de trabalho ou documentos. Atualmente, o sistema só busca no disco inteiro se o usuário ativar o modo avançado, que consome muita bateria e deixa o computador lento. A nova ferramenta, chamada Encontrar Automaticamente Locais Adicionais Relevantes, promete ser o meio-termo ideal. Ela analisa os locais que você mais usa no dia a dia e adiciona essas pastas à busca automaticamente, permitindo encontrar arquivos pelo nome ou conteúdo. O usuário continuará com o controle para remover qualquer pasta adicionada por engano, protegendo arquivos privativos. A única ressalva é que a novidade ainda pode exigir um pouco mais de processamento e bateria nos momentos em que o sistema estiver organizando pastas muito grandes.
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4: Acabou o intervalo, mas a festa não para por aqui. Continuamos com a pista aberta, sem pausa na música e o sertanejo reinando o ambiente. Respirou? Pois prepare-se para dançar, cantar e sentir cada pulsação. O Pistaneja retorna a todo vapor. Não paramos com as canções sertanejas. A empolgação cresce a cada bloco musical. Os grandes sucessos estão aqui, no coração do Brasil. O Pistaneja é onde a moda encontra os apaixonados. Os hits animam os dançarinos e os refrões unem todos em uma só voz. Suba o volume, reúna a turma e acompanhe-me, porque o nosso passeio musical ainda não acabou. Cada faixa é uma nova sensação. Aqui é o Paulinho Maciel, de volta para agitar a galera com os hits que fazem nossa pista vibrar. Vamos manter o ritmo nesta balada sertaneja. Pistaneja está no ar.

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0: Já iniciamos o programa e a vibração já é intensa. E mantenha-se alerta. A temperatura da pista aumenta a cada passagem. Aqui é o Paulinho Maciel. Continuamos juntos no Pistaneja. Vamos curtir o sertanejo na pista, galera.
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2: 4:31.
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3: Agora! 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
4: mortos. Aos 82 anos, a italiana Idana Abignetti provou que idade é só um número ao conquistar o título de praticante de pole dance competitivo mais velha do mundo. A paixão começou há 12 anos, quando ela resolveu testar a modalidade por desafio e acabou se apaixonando pelas acrobacias na barra vertical. Hoje, a rotina da idosa deixaria muito jovem cansado. Ela treina até 3 vezes por semana e participa de campeonatos oficiais. Com muito bom humor, Idana brinca que adora competir na categoria acima dos 80 anos, porque é a única atleta e sempre garante o topo do pódio. Sem querer fingir ser mais jovem, ela só recusa a ideia de ficar parada e segue dando um show de flexibilidade e atitude por onde passa.
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4: 4 de agosto, terça-feira, e eu tô chegando por aqui na melhor do seu rádio, neste dia da campanha educativa de combate ao câncer, com uma edição novinha em folha do Mundo Pop pra você. O rapper 50 Cent confirmou o lançamento de uma música inédita ao lado de Eminem e Tupac, que será tema do novo filme da franquia Street Fighter, com estreia nos cinemas em 15 de outubro. Em entrevista, o rapper esclareceu que a faixa não utiliza inteligência artificial para recriar a voz do ícone do rap falecido em 1996. Segundo o artista, as gravações vocais originais de Tupac foram liberadas e entregues diretamente por sua família e pelos gestores de seu espólio, que aprovaram o resultado final e garantiram a autenticidade desse grande encontro de ícones do hip hop.
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3: 4:52.
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tempo voou no intervalo e já estamos na pista pronta, mais uma. As melodias sertanejas desfilam, carregadas de emoções. Música para dançar e histórias conhecidas por todos. A voz do Brasil unida, a emoção que não se mede. A pistaneja, mostrando porque ela é insuperável no ritmo. Eu sou Paulinho Maciel e não paramos por aqui. Segue o baile com mais um trecho do Pistaneja, sempre celebrando o melhor da música sertaneja. Segura que lá vem nós.

0: clima foi estabelecido na pista. A música ecoou e no início da festa já marcou presença. Entretanto, agora é hora de um breve respiro, apenas para harmonizar a energia. Agora chegou o instante de um suspiro ligeiro, apenas para harmonizar a energia.
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9: Aos 82 anos, a italiana Idana Abignetti provou que idade é só um número ao conquistar o título de praticante de pole dance competitivo mais velha do mundo. A paixão começou há 12 anos, quando ela resolveu testar a modalidade por desafio e acabou se apaixonando pelas acrobacias na barra vertical. Hoje, a rotina da idosa deixaria muito jovem cansado. Ela treina até 3 vezes por semana e participa de campeonatos oficiais com muito bom humor. E Dana brinca que adora competir na categoria acima dos 80 anos porque é a única atleta e sempre garante o topo do pódio. Sem querer fingir ser mais jovem, ela só recusa a ideia de ficar parada e segue dando um show de flexibilidade e atitude por onde passa.
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0: Amiga, na hora de escolher a esponja de maquiagem ideal, preste atenção em dois detalhes fundamentais. Garanta que o material seja bem macio para não agredir a pele e escolha um modelo com ângulos que se encaixem no seu rosto. Esses cantinhos estratégicos são perfeitos para uma aplicação precisa abaixo dos olhos e nas laterais do nariz.
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4: O intervalo concluído e a pista está de volta tocando o sertanejo que é o nosso queridinho. A multidão continua entoando canções, trazendo sentimentos inéditos a cada melodia. Paulinho e Marcel aqui mantendo a energia lá em cima com vocês no bloco do Pistaneja. A pista que o Brasil adora.

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1: A temperatura subiu na pista. Os hits sertanejos iluminaram a noite e o bloco foi simplesmente eletrizante. Entretanto, chegou uma hora de dar um descanso rápido. Não se mova daí, porque vem aí um bloco ainda mais animado, repleto de músicas incríveis para você cantar e se acabar de dançar. Eu sou Paulinho Maciel, volto já com novas emoções diretamente do Pistaneja, o lugar que todo o Brasil ama.
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4: 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Se a sua ideia de sobremesa se resume a pudim e brigadeiro, saiba que a entomofagia, o hábito de comer insetos, está conquistando o mundo com doces pra lá de exóticos. No México, por exemplo, você pode provar larvas crocantes com sabor de amendoim sobre o bolo ou pirulitos com escorpiões inteiros no meio do caramelo. Para os amantes de um docinho no lanche, uma empresa no país de Gales criou cookies que levam nada menos que 20 grilos em pó por biscoito. Na Amazônia colombiana, um sorvete de formiga faz sucesso absoluto com o gosto natural de capim santo, enquanto o Japão oferece sorvetes decorados com gafanhotos inteiros. Mas cuidado, viu? Na Coreia do Sul, um chefe premiado quase foi preso por usar formigas não autorizadas pela vigilância sanitária em um prato refinado. E você, teria coragem de encarar uma casquinha de sorvete com formiga ou prefere ficar bem longe dessas crocâncias exóticas, hein?
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5: 5:28.
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3: O intervalo acabou rapidinho e já temos o Pista Sertaneja pronto de em ponto de bala para receber os maiores sucessos. E agora, um breve intervalo para revitalizar as nossas forças. Não mude de lugar. Em breve a festa continua na Pistaneja, um dos maiores sucessos.

0: mente fervilhou, as melodias fluíram e o sentimento já envolveu. É hora de um pequeno respiro, só para rejuvenescer as energias. Continue aqui. A festa na Pissaneja vai esquentar ainda mais com os próximos hits.
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4: Ganhar 167 milhões de dólares na loteria não foi o suficiente para tirar o americano James Parthing das páginas policiais. O ex-detento do Kentucky faturou o maior prêmio da história do seu estado, mas acumulou inacreditáveis 4 prisões desde que ficou rico. A última confusão aconteceu após ele voltar de um passeio de barco e ser preso por estrangular uma mulher em casa. Antes disso, o milionário já tinha sido preso na Flórida por dar um soco num hóspede de hotel e chutar um policial, além de ter invadido uma casa para roubar 12 mil dólares e fugido no seu Porsche novinho em folha. Pelo visto, ter centenas de milhões de dólares na conta bancária não foi o suficiente para tirar James das velhas encrencas e do banco dos réus. São os famosos velhos hábitos, né?
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0: O intervalo terminou. Agora entramos na reta final de nossa festa sertaneja. Os hits mais recentes vão desfilar e, é claro, guardamos o melhor para o final. Cada nota musical carrega um valor inestimável. Cada refrão ecoa com maior intensidade, pois celebramos o encerramento de nossa festa sertaneja. E você, sempre presente aqui, cantarolando, entusiasmado, integrando a pista mais adorada do Brasil. Preparem-se para os hits finais que vão arrematar este programa com perfeição. Eu sou Paulinho Maciel e te convido para me acompanhar até o término.

0: Inesquecível a sessão musical de hoje. Emoções vibraram em cada melodia tocada, com todos cantando os refrões juntos, sobre a aurora envolvente do sertanejo. Grato a todos que entoaram canções, que moveram ao ritmo e se emocionaram aí desse lado. Sem vocês, a pista não teria energia. Vocês são parte integrante desta celebração. Todo evento tem seu término, mas aqui estamos nós, despedindo-nos, mas já pensando no que vem a seguir. Porque cada música sertaneja não há descanso, e a emoção fica de plantão. Sempre haverá um espaço na pista para mais sucessos.
1: Eu, Paulinho Maciel, tive o prazer de estar à frente de mais um programa na pista da sua sintonia. Nos vemos na próxima edição do Pistaneja. Que a música sempre acompanhe você.
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4: Oi, gente, tudo bem com vocês? Uma maravilhosa terça-feira. Hoje, dia 4 de agosto, é o dia da campanha educativa de combate ao câncer. E o Sinal Verde tá no ar. Vamos à dica de hoje. Você costuma rodar muitos quilômetros depois que a luz da reserva acende no painel do carro? É melhor repensar esse hábito agora mesmo, para evitar prejuízos pesados na oficina. Quando o tanque fica com menos de 5 litros, o sistema perde a capacidade de refrigeração ideal, forçando e danificando a bomba de combustível. Evite essa dor de cabeça.
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19: Nessa terça-feira, convido você a se colocar diante de Deus, pedindo as bênçãos de Maria Santíssima, rezando o Ângelus. Essa oração em que nós nos colocamos diante de Deus, pedindo a intercessão e proteção de Maria Santíssima, nossa mãe. O anjo do Senhor anunciou a Maria, e ela concebeu do Espírito Santo. Ave Maria, cheia de graça, o Senhor é convosco, bendita sois vós entre as mulheres, e bendito é o fruto do vosso ventre, Jesus. Santa Maria, Mãe de Deus, rogai por nós, pecadores, agora e na hora de nossa morte. Amém. E Maria respondeu: eis aqui a serva do Senhor, faça-se em mim segundo a vossa palavra. Ave Maria, cheia de graça, o Senhor é convosco, bendita sois vós entre as mulheres e bendito é o fruto do vosso ventre, Jesus. Santa Maria, Mãe de Deus, rogai por nós, pecadores, agora e na hora de nossa morte. Amém. E o Verbo Divino se fez carne e habitou entre nós. Ave Maria, cheia de graça, o Senhor é convosco. Bendita sois vós entre as mulheres e bendito é o fruto do vosso ventre, Jesus. Santa Maria, Mãe de Deus, rogai por nós, pecadores, agora e na hora de nossa morte. Amém. Glória ao Pai, ao Filho e ao Espírito Santo, como era no princípio, agora e sempre. Amém. Rogai por nós, Santa Mãe de Deus, para que sejamos dignos das promessas de Cristo. Oremos. Infundi, Senhor, em nossos corações a vossa graça, para que nós, que reconhecendo pela anunciação do anjo a encarnação de Jesus Cristo, vosso Filho, cheguemos por sua paixão e cruz à glória da ressurreição. Pelo mesmo Cristo, nosso Senhor. Amém. E por intercessão da Virgem Maria, desça sobre você, sobre tua casa, sobre tua família, a bênção de Deus Todo-Poderoso, Misericordioso, Ele que é Pai, Filho e Espírito Santo. Amém.
18: Se encerra neste momento a oração do Ângelus.
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20: 6:11.
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0: O gaúcho ainda existe, sim, senhores.
1: Gaúcho eu sou, nasci feliz nesta terra formosa onde estou, sob o céu desse lindo país.
0: Começa aqui na Progresso o programa Postais da Querência. 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

do amor à terra. E a tradição é que nasce a cultura de um povo. A tradição é fonte perene, marcando o passado e também o presente. Tradição é rio que da fonte emana, buscando o mar do futuro. Postais da querência se apresentando aos senhores, noite de terça, 4 de agosto de 2026. 18h17 e o programa começa com a música nativista de Luiz Marenco, de Campeiro para Campeiro. Luiz Carlos Borges interpreta Tropa de Osso e Leopoldo Racier canta Não Podemos Se Entregar Pros Homens. Boa noite, gaúchos e gaúchas de todas as querências.

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18h36, horário de Brasília. Nosso Canto Gaúcho, aqui pela Progresso FM. Noite de terça-feira, céu encoberto, temperatura na marca dos 17 graus. Juliano Jaboski canta de Tropa, Tempo e Saudade. Leandro Berlesi nos traz a música Patrimônio dessa Terra. E também temos para cantar no programa o Adair de Freitas. E o Adair de Freitas nos traz Um Gaiteiro Sem Cordiona, tchê.

0: acordeona que me mandaste lá pra fronteira. Graças, meu companheiro. Obrigado também ao amigo Li, o amigo Paulo. Sem eles eu seria um gaiteiro sem acordeona.
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0: sobretudo durante as tardes e noites, é uma probabilidade razoável, boa, e alguns temporais não podem ser descartados. A temperatura ela se mantém em elevação com máximas acima dos 28, 30 graus. Outra questão que é importante ressaltar é que ao longo da sexta-feira, uma nova frente fria avança sobre a região sul do Brasil, organizando, multiplicando inúmeras instabilidades que têm o potencial para estar provocando chuva, pancadas com raios, algum granizo, alguma ventania e queda na temperatura. Parte desse sistema meteorológico influencia o fim de semana, principalmente com as temperaturas mais amenas. Peter Scheuer, meteorologista com a previsão do tempo.
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1: Em Brasília, 19 horas.
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2: Olá, boa noite.
1: Boa noite para você que nos acompanha em todo o país.
2: Terça-feira, 4 de agosto de 2026.
1: Vamos aos destaques do dia.
2: Saúde mental e BETS.
1: SUS vai oferecer 100 mil teleatendimentos por mês a pessoas com dificuldades relacionadas a jogos e apostas. Thaís Araújo.
3: O serviço funciona como porta de entrada para a rede de atenção psicossocial e disponibiliza orientação, acompanhamento profissional e apoio também aos familiares.
2: E a propaganda e publicidade de BETS deve trazer alertas ao consumidor.
1: Quem conversa com a gente sobre isso é a secretária de Prêmios e Apostas do Ministério da Fazenda, Daniele Correia.
4: Você tem, aposta não é investimento. A outra é, apostar pode causar dependência. E uma questão de que apostar faz você perder dinheiro. Então é justamente nessa perspectiva, seja da saúde mental, seja da saúde financeira.
2: Crimes no ambiente digital.
1: Operações identificam grupos envolvidos em crime de ódio e incentivo à violência. Márcia Fernandes.
5: O Laboratório de Operações Cibernéticas atuou na análise de evidências digitais e na articulação entre as forças de segurança envolvidas.
2: Hoje, na apresentação da Voz do Brasil, Luciana Vasconcelos e Luciano Seixas.
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2: Foram realizadas duas operações para desarticular grupos criminosos que utilizam plataformas digitais para disseminar violência e propagar discursos de ódio.
1: As operações foram executadas em conjunto com as polícias civis de diferentes unidades da federação.
2: E os resultados foram apresentados hoje. Os detalhes você vai ouvir agora na reportagem de Márcia Fernandes.
5: A operação Rede Interrompida da Polícia Civil do Distrito Federal apura a existência de uma organização extremista que utilizava comunidades do aplicativo Telegram para planejar atos violentos e disseminar conteúdos preconceituosos contra determinadas raças, religiões e também contra mulheres. O diretor de Operações Integradas e de Inteligência do Ministério da Justiça e Segurança Pública, Anchieta Neri, destacou algumas das medidas adotadas.
6: A partir dessa articulação, a gente teve medidas de busca cumpridas em 8 estados da federação. A gente cumpriu algumas medidas de internação provisória e um mandado de prisão. O que se investiga ou o que se apurou não diz respeito meramente a opiniões, mas sim à própria intolerância e planejamento de atos severos de violência. Por isso, havia a necessidade de uma atuação rápida para que a gente não tivesse a possibilidade de ocorrer qualquer sinistro.
5: Já a Operação Lívia investigou uma rede criminosa que utilizava de plataformas virtuais para atrair adolescentes e incentivá-los à prática de violência. A investigação foi conduzida pela Polícia Civil de Mato Grosso do Sul, após a morte de uma menina de 13 anos. A Secretária Nacional de Acesso à Justiça, Sheila de Carvalho, comentou que a operação conseguiu impedir outros crimes.
7: A operação permitiu evitar que mais uma menina fosse vítima, que já estava mapeada para isso acontecer nos próximos dias. Então, esse esforço integrado que a gente tem realizado é para manter as nossas mulheres vivas.
5: Nas duas operações, o Laboratório de Operações Cibernéticas atuou na análise de evidências digitais, na identificação de conexões entre investigados e na articulação entre as forças de segurança envolvidas. O ministro da Justiça e Segurança Pública, Wellington César Lima e Silva, destacou a importância do trabalho integrado.
8: Nós temos um fluxo de cooperação permanente com a Polícia Federal, com as polícias civis dos diversos estados, com os ministérios públicos dos diversos estados, com os diversos órgãos de inteligência. Esse tipo de colaboração possibilita uma atuação integrada e qualificada no combate a esses crimes.
5: As investigações permanecem em andamento para análise do material apreendido, a identificação de outros envolvidos e a responsabilização dos investigados, conforme o avanço dos respectivos inquéritos policiais. Lembrando que os casos de violência contra mulheres podem ser denunciados pelo Ligue 180, que funciona 24 horas por dia, gratuitamente. Reportagem Márcia Fernandes.
1: E estão abertas as inscrições para o curso Gestoras em Rede, voltado à formação de gestoras estaduais e municipais que atuam com políticas públicas para as mulheres.
2: A capacitação é gratuita e será realizada de forma online.
9: Estão abertas as inscrições para o curso Gestoras em Rede, formação em gestão de políticas públicas para as mulheres. A iniciativa é destinada a gestoras estaduais e municipais responsáveis pela elaboração, coordenação e implementação de ações voltadas à promoção dos direitos das mulheres. O curso é gratuito, tem carga horária de 96 horas e vai ser realizado com atividades online, ao vivo e também em formato assíncrono. A formação integra uma estratégia nacional de fortalecimento da gestão pública e de cooperação entre União, estados e municípios. O objetivo é oferecer instrumentos para planejamento, execução, monitoramento e avaliação das políticas públicas, além de criar uma rede permanente de troca de experiências entre as equipes que atuam nos organismos de políticas para as mulheres. Ao final do curso, as participantes devem elaborar diagnósticos e planos de ação voltados aos próprios municípios e estados. Para se inscrever, acesse gestorasemrede.com.br. Claudimário Carvalho, para a Voz do Brasil.
2: As propagandas e publicidades sobre apostas de cota fixa, as chamadas bets, passaram a ter novas regras voltadas à proteção aos consumidores.
1: Elas estabelecem, entre outras coisas, limites sobre o que pode ser dito nessas propagandas, responsabilização solidária de quem veicula as publicidades e proteção às crianças e aos adolescentes.
2: Além disso, as propagandas de bets terão também que exibir mensagens de alerta sobre os riscos envolvidos nas apostas.
1: Sobre tudo isso, nós conversamos com a secretária de Prêmios e Apostas do Ministério da Fazenda, Daniele Correia.
2: Eu e Mariana Jungmann também falamos com ela sobre saúde e bets. Acompanhe.
10: Secretária Daniele Correia, muito bem-vinda à Voz do Brasil. Vamos falar um pouco sobre essas duas portarias que regulam a publicidade sobre as apostas de cota fixa. A gente pode traduzir que é uma regulamentação sobre as propagandas de bets, assim, para ficar mais claro para o nosso público. E o que, que estabelecem essas portarias?
11: Bom, obrigada. Para a gente é sempre importante aqui na Secretaria de Prêmios e Apostas ter a oportunidade de tratar sobre o tema. E, de fato, quando a gente está falando dessas duas portarias, as portarias mais recentes aqui, a gente está falando desse universo de publicidade, propaganda e ações de marketing nesse mercado de aposta de cota fixa. Acho que é sempre importante dizer que esse mercado de aposta de cota fixa é um serviço público, né? E a lei, a 14.790, é a lei que traz ali a regulamentação e traz ali diretrizes legais na implementação não só desse tema de publicidade, mas diversos outros temas. E a nova portaria interministerial ali, a 73, ela traz ali, reforça alguns conceitos, acho que amplia ali a questão da proteção ao consumidor apostador, mas também traz ali a distribuição da responsabilidade solidária em todo esse veículo de comunicação, de divulgação, seja pessoas físicas e jurídicas, nesse mercado de apostas. E a gente tem uma outra portaria que altera a portaria que trata de jogo responsável, que trata dessas obrigações também legais que os agentes operadores precisam cumprir entre publicidade, ações de marketing e propaganda, que é justamente as frases de advertência, né? O 18+, e foi importante para a gente ali trazer e clarificar sobre o tema.
2: Essas frases de advertência, né, que vão ter que conter nas publicidades, elas devem dizer o quê? E que tipo? E por que que esse tipo de mensagem é importante, secretária?
11: Bom, as frases é: o Ministério da Fazenda adverte. E aí você tem: aposta não é investimento. Essa é uma das frases. A outra é: apostar pode causar dependência. Né? E uma questão de que apostar faz você perder dinheiro. Então, é justamente nessa perspectiva, seja da saúde mental, seja da saúde financeira, do endividamento. Do...
2: Ainda falando das mensagens, ela tem um tamanho mínimo, né? Ou seja, tem que estar num formato legível, facilmente visível, né, para o consumidor.
11: Exatamente. A gente traz ali, e aí, de novo, né, a necessidade de que eles estejam ali num tamanho mínimo de 10%, e a gente reforça, inclusive, nessa nova portaria, que eles precisam estar de uma maneira horizontal, né? Porque muitas vezes, né, tornar essa frase de uma maneira muito mínima e verticalizada dificulta até a leitura por parte, né, da sociedade.
10: Praticamente escondendo a frase.
11: Exatamente.
10: Né?
11: Então, a necessidade de se ter isso de maneira legível, né, num contraste visual ali também, né, você ter um fundo ali que a pessoa consiga ler. E eu acho que são todas essas informações que são importantes.
10: Agora, um outro ponto importante dessa nova regulamentação sobre a publicidade de jogos é que ela passa a responsabilizar também quem faz a propaganda, né? Quem veicula a propaganda. E aqui a gente está falando, inclusive, dos influenciadores digitais, secretária, dos veículos de comunicação, e aí enxergando os influenciadores digitais também como uma espécie de veículo de comunicação, é isso? O que está previsto nessa responsabilização?
11: Sim, a ideia é a portaria, ela traz isso tanto voltado para pessoas físicas quanto para pessoas jurídicas, né, que veiculem, que distribuem, que impulsionem, né, que propaguem, não só a questão das bets ilegais, aí eu acho que é importante também, né, você ter essa responsabilização, porque quando você está falando de um ambiente ilegal, você não tem essas ferramentas à disposição daquele consumidor, daquele apostador, então, né, você fica muito mais frágil no desenvolvimento de riscos e de transtorno de jogo e do endividamento, então elas não precisam cumprir as regras e também no processo, né, de junto com as operadoras legalizadas, mas no processo de cumprir o que está dizendo ali a lei, né, no sentido e das portarias, reforçado agora pela portaria interministerial, no sentido de que o jogo, ele tem restrições na sua publicidade, né? Você não pode dizer que o jogo ele substitui a renda, você vai ficar socialmente aceito, né? Você é mais bonito porque você joga. Então, a própria proteção que a gente comentou aqui, né, da criança e do adolescente, então você não pode veicular a publicidade para a criança, né? A criança não pode ser alvo da publicidade, ela não pode estar na publicidade. Então, eu acho que a distribuição da responsabilidade aí, eu acho que é importante, né, nesse mercado.
2: Secretária, esse tipo de regulação sobre a publicidade deve ter efeito para reduzir a quantidade de apostas, né? Especialmente nos casos de compulsão, não é isso?
11: A ideia é justamente isso, né? Se você está num ambiente ou num mercado onde você está falando de entretenimento, né? E quando isso passa, isso não é mais um entretenimento, isso não, você está colocando aquela pessoa em risco, né? Então, de novo, essa é uma série de mecanismos que eu acho que é importante, né, colocar à disposição. E aí eu queria ter a oportunidade aqui para dizer que a gente lançou no final, obviamente, o Ministério da Fazenda, junto com a SPA, isso já estava na agenda regulatória, a gente lançou a plataforma centralizada de autoexclusão. Então, hoje, se um cidadão, ele não quiser apostar, ou ele não quiser estar nessa atividade, ou, enfim, estar nesse mercado, ele pode utilizar essa plataforma, onde você fica auto-excluído de todas as plataformas autorizadas pela SPA em âmbito nacional. E aí você pode dizer se é por um prazo determinado ou por um prazo indeterminado. Então, você pode se auto-excluir por um mês, por 3 meses, por 6 meses, por 9 meses, por 12 meses, ou indeterminado. E lá, você pode dizer o motivo também. E a gente percebe que um dos principais motivos é justamente a perda de saúde, de controle mental, né? Então, acho que, de novo, essa é uma outra ferramenta também à disposição de qualquer pessoa da sociedade, obviamente, né, que queira utilizar. E a gente traz ali uma série também de outras questões, como ferramenta de autoteste da saúde, autoteste financeiro. Enfim, são todos os mecanismos e ferramentas nessa questão do jogo responsável.
10: É importante aqui a gente lembrar também que quem tiver identificando que tem problemas de saúde mental relacionados à questão do jogo, deve procurar ajuda,
11: sim,
10: né, secretária?
11: Exatamente.
10: E aí dentro do SUS a gente tem possibilidades, sim, de acompanhamento e de tratamento, né?
11: Exatamente. A gente tem um acordo de cooperação técnica Pública com o Ministério da Saúde, que é um grande parceiro. A gente, ano passado, começamos com um grupo de trabalho interministerial, junto com o Ministério da Saúde, o Ministério do Esporte, a Secretaria de Comunicação Social, justamente nesse trabalho de se pensar, né, quais são as ferramentas. Porque quando você tem identificação de que você tem um risco, né, ou desenvolvimento de um potencial risco ali, você também precisa procurar caminhos. Então, o SUS, ele desenvolveu ali, ele fez um trabalho junto com toda a rede de colaboradores, não só da Unidade Básica de Saúde, mas também do próprio CAPS, né, na formação, né, no desenvolvimento da capacitação dessas pessoas, no recebimento dessas pessoas, na identificação dessas pessoas. Também fez ali um teleatendimento, então eles construíram, desenvolveram um teleatendimento voltado para essa parte de transtorno do jogo, de identificação, e o desenvolvimento ali de capacitação junto às unidades do CAPS, né, mais próximo da localidade da pessoa. Então, a gente também, na página da plataforma centralizada de autoexclusão, a gente fornece todos esses telefones, esses endereços, a página do DataSUS, se a pessoa também quiser fazer o seu autoteste da saúde, né, porque você se identifica, mas você precisa também achar um caminho ali.
10: Muito bem, nós conversamos com Daniele Correia, secretária de Prêmios e Apostas do Ministério da Fazenda. Secretária, muito obrigada pela sua entrevista à Voz do Brasil.
11: Obrigada a vocês.
12: Como nós ouvimos, o Sistema Único de Saúde oferece ajuda para quem enfrenta problemas relacionados a jogos e apostas.
2: O serviço de teleatendimento em saúde mental teve início em março e, a partir de hoje, oferece 100 mil acompanhamentos por mês.
12: O atendimento é remoto, sigiloso e pode ser o primeiro passo para o acesso à rede pública de cuidados.
13: Segundo o Ministério da Saúde, mais de 25 milhões de pessoas fizeram apostas em 2025. Desse total, cerca de 4,4% apresentam dependência de jogos, condição que pode causar prejuízos à saúde mental, às finanças e às relações pessoais. Alguns sinais podem indicar a necessidade de buscar ajuda, como o aumento do tempo ou do dinheiro gastos com apostas, preocupação constante com jogos e mudanças no sono, no humor, na rotina ou nos relacionamentos. O Sistema Único de Saúde oferece atendimento sigiloso para pessoas que enfrentam esse problema. O serviço funciona como porta de entrada para a rede de atenção psicossocial e disponibiliza orientação, acompanhamento profissional e apoio também aos familiares, como explica o ministro da Saúde, Alexandre Padilha.
14: Então, além de abrir a porta do cuidado individual, de quem sofre com vício e dos seus familiares, a gente está abrindo uma outra porta, que é ter um diagnóstico cada vez melhor do problema, para ter ações cada vez mais preventivas, regulatórias.
13: Para acessar o atendimento remoto, basta entrar no aplicativo ou na versão web do Meu SUS Digital, fazer login com a conta gov.br, acessar a área de mini-apps e selecionar a opção Problemas com Jogos de Apostas. Em seguida, o usuário responde a um autoteste que auxilia na identificação do tipo de cuidado mais adequado. Quando o resultado indica risco moderado ou elevado, o encaminhamento para o teleatendimento é feito pela própria plataforma. Nos demais casos, são apresentadas orientações sobre os serviços disponíveis na rede de atenção psicossocial. De acordo com o Ministério da Saúde, o serviço remoto teve início em março e passa a oferecer 100 mil atendimentos mensais. Explica o diretor do Departamento de Saúde Mental, Marcelo Quimate Dias.
15: Então, nessa primeira ação, nós tínhamos uma média de mais ou menos uns 600 atendimentos por mês. Tivemos uma procura muito grande e, a partir de agora, a gente vai passar a oferecer até 100 mil atendimentos por mês.
13: Quem preferir, também pode procurar atendimento presencial em uma unidade básica de saúde. No local, a pessoa e seus familiares recebem acolhimento, orientação e avaliação inicial. Quando necessário, a equipe pode encaminhar o paciente para o Centro de Atenção Psicossocial, o CAPS, onde é oferecido atendimento multiprofissional. Reportagem Thaís de Araújo.
2: E relembrando, pela plataforma de autoexclusão é possível solicitar o bloqueio do acesso às plataformas de apostas.
12: Para isso, basta acessar a página da ferramenta e entrar com a conta gov.br.
2: Doadores de sangue que colocaram piercing, fizeram tatuagens ou cirurgias não precisam mais esperar 12 meses para voltar a doar.
12: Pois é, as regras para doação foram atualizadas e devem estar implantadas nos hemocentros do país até setembro.
2: O objetivo é aumentar os estoques de sangue, garantindo a qualidade e a segurança do material.
16: Doar sangue salva vidas. Para se ter uma ideia, uma única doação pode ajudar até 4 pessoas. A funcionária pública Axa Cruz, que mora em Brasília, já doa sangue há 16 anos.
17: Um ato tão simples, rápido e que pode salvar vidas. Então eu me sinto muito honrada. 3 vezes por ano, inclusive uma delas é no dia do meu aniversário. Para mim já virou uma tradição.
16: E quem recebe esse sangue pode ficar tranquilo. Todo o material coletado passa por um rigoroso controle de qualidade e por testes que garantem a segurança das transfusões. Para reforçar ainda mais esse controle e ampliar a segurança de doadores e pacientes, o Ministério da Saúde atualizou os regulamentos técnicos que orientam os serviços de hemoterapia em todo o país, como explica a gerente de captação de doadores do Hemocentro de Brasília, Kelly Barbie.
18: Cada vez mais no sentido de aprimorar, de melhorar os exames para testar uma qualidade cada vez maior desse sangue coletado. Então, você não vai precisar esperar mais 12 meses para muitos impedimentos. A maioria agora é de 4 meses. Como eu falei do piercing, da tatuagem, de medicamentos, de cirurgia, enfim, a novidade é muito boa e muito bem-vinda.
16: O Felipe, que doa sangue há 30 anos, sabe da importância desse ato de amor.
19: Me traz um sentimento muito bom, né? Um sentimento de solidariedade com o próximo. E, além disso, a gente nunca sabe quando vai precisar, um familiar também, né? Então, é muito importante. Eu saio com o coração aquecido.
16: E para você que nunca doou sangue, é muito simples. Basta procurar um hemocentro mais próximo, ter entre 16 e 69 anos, pesar no mínimo 50 quilos e estar em boas condições de saúde. Não apresentar sintomas de gripe, resfriado ou febre. Não precisa estar em jejum, mas nas 4 horas que antecedem a doação, deve evitar a ingestão de comidas gordurosas. Reportagem Cleide Lopes.
12: Se você é responsável por crianças ou adolescentes com menos de 15 anos, fique atento.
2: A campanha nacional de multivacinação já começou em todos os postos de saúde do país.
12: Essa é a chance de proteger o público infanto-juvenil contra doenças como poliomielite, influenza e hepatites.
2: O dia D da campanha vai ser em 22 de agosto e a mobilização vai até 1º de setembro.
20: A campanha nacional de multivacinação teve início nesta segunda-feira e vai até 1º de setembro. Crianças e adolescentes menores de 15 anos são o foco principal para atualizar a caderneta de vacinação. Pela campanha, são ofertados os imunizantes previstos no calendário nacional de vacinação do Ministério da Saúde, como poliomielite, tríplice viral, hepatites A e B, febre amarela, HPV, influenza, Covid-19 e dengue. Para receber a vacina, basta comparecer à unidade básica de saúde mais próxima da sua residência e levar documento de identificação, cartão do SUS, se tiver, e a caderneta de vacinação. Já o dia D da mobilização será em 22 de agosto. Para informações sobre horários de atendimento e disponibilidade das vacinas, basta consultar a unidade de saúde do seu município.
12: Priscila Machado, para a Voz do Brasil. Contribuintes que têm pendências com a Receita Federal, começou a valer hoje mudanças no atendimento presencial relativas ao imposto de renda.
2: A portaria proíbe o fornecimento de cópia de declaração do imposto e recibo de entrega nas unidades de atendimento.
12: Saiba o que muda no atendimento com Daniele Popov.
21: Portaria publicada nesta segunda-feira traz mudanças como a proibição do fornecimento de cópia da declaração do imposto sobre a renda da pessoa física. A entrega do recibo relativo à declaração também foi proibida nas unidades de atendimento da Receita. As mudanças foram adotadas para reduzir os riscos de acesso indevido a informações protegidas por sigilo fiscal, já que documentos como a declaração do imposto de renda contêm dados pessoais sigilosos e que podem ser usados indevidamente. A partir de agora, a cópia da declaração e o recibo de entrega passam a ser disponibilizados exclusivamente por canais que utilizam mecanismos de autenticação e controle de acesso. Outras alterações que a portaria traz são ajustes relacionados ao atendimento presencial, ao atendimento orientado e à recepção de documentos em processos de atendimento digital. Daniele Popov para a Voz do Brasil.
2: Curso Nacional de Escrita Criativa tem inscrição aberta até quarta-feira, dia 5 de agosto.
12: Com ele, o participante vai aprender a produzir textos que buscam envolver, emocionar ou prender a atenção do leitor ou ouvinte por meio da criatividade na linguagem, na estrutura e na narrativa.
2: A chamada pública vai selecionar 1.000 participantes.
12: Os selecionados vão receber de forma gratuita formação em escrita criativa em todas as regiões do país.
2: Mais informações no site da Universidade Federal do Rio Grande do Sul, em ufrgs.br/territórios da escrita.
12: E essas foram as notícias do governo federal.
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2: Fique agora com as notícias do Poder Judiciário e do Congresso Nacional. Boa noite.
12: Boa noite para você e até amanhã.

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1: Você vai ouvir agora notícias do Poder Judiciário.
2: CNJ aprova perda do cargo de juiz e extingue a aposentadoria compulsória como punição máxima.
3: Para o STJ, olheiro que atua durante venda de drogas responde por tráfico, não por colaboração.
2: Eletricista terá plano de saúde mantido, mesmo após ter sido demitido.
3: Boa noite, eu sou Marcela Luiza.
2: E eu sou Marta Ferreira.
3: O Conselho Nacional de Justiça aprovou nesta terça-feira a perda do cargo de juiz e acabou com a aposentadoria compulsória como punição máxima a magistrados que cometerem infrações graves.
2: Pelas novas regras, nos casos mais graves, o juiz poderá ser colocado em disponibilidade com proposta de perda do cargo.
3: Nessa hipótese, o magistrado será imediatamente afastado das funções e passará a receber remuneração proporcional ao tempo de contribuição até a decisão definitiva do Supremo Tribunal Federal.
2: Com isso, o CNJ adequa as normas ao entendimento firmado em maio pela primeira turma do STF, segundo o qual a aposentadoria compulsória deixou de ter fundamento constitucional como sanção disciplinar após a reforma da Previdência.
3: Em 10 meses, gestão do ministro Edson Fachin responde por 10% das aposentadorias compulsórias do Conselho Nacional de Justiça.
2: Hoje, o plenário do CNJ extinguiu a aposentadoria compulsória como punição máxima a juízes que cometerem infrações graves. Pablo Lemos.
4: No início da sessão desta terça-feira, o presidente do STF e do Conselho Nacional de Justiça, ministro Edson Fachin, destacou alguns dados sobre os processos disciplinares julgados pelo Conselho.
5: Do final de setembro a julho deste ano, esse plenário concluiu o julgamento de 24 processos administrativos disciplinares, aplicando 11 penas de aposentadorias compulsórias, 8 disponibilidades, 4 censuras e 1 advertência. Ainda em sede de revisão disciplinar, foram aplicadas outras 2 penas de aposentadoria compulsória e mais 2 de disponibilidade. Assim, 14 juízes que cometeram faltas gravíssimas foram afastados dos quadros da magistratura. Trata-se de 10% do total de aposentadorias compulsórias até hoje aplicadas pelo CNJ, sendo essa a penalidade administrativa mais grave até então vigente.
4: Fachin destacou que a atuação disciplinar é uma das competências constitucionais mais relevantes do CNJ para a preservação da confiança da sociedade no judiciário.
3: Quem atua como olheiro ou vigilante de forma integrada e indispensável à comercialização de drogas responde pelo crime de tráfico e não por colaboração como informante.
2: Essa conclusão é do STJ, Fátima Uchoa.
6: Moradores de Goiânia enviaram um vídeo a policiais militares com 2 homens comercializando drogas. Um vendia entorpecentes enquanto o outro permanecia ao lado observando a movimentação. Os policiais os abordaram e concluíram que o segundo homem era um vigilante durante a negociação. A Justiça de Goiás considerou que ambos atuavam na comercialização das drogas, cada um com papel específico no crime. A quinta turma do STJ negou o provimento ao recurso da Defensoria Pública que buscava desclassificar a condenação por tráfico de drogas para o delito de informante. Segundo o relator ministro Ribeiro Dantas, quem permanece ao lado do vendedor e ajuda a garantir a segurança da negociação participa diretamente da prática do crime.
3: Eletricista terá plano de saúde mantido mesmo após ter sido demitido.
2: Para o TST, por se tratar de contrato de trabalho, a Justiça Trabalhista tem competência para julgar o caso. Larissa Batista.
7: O eletricista foi demitido após 37 anos de trabalho e foi informado que poderia continuar com o plano de saúde da empresa. Porém, a única opção oferecida pela companhia de energia representava um aumento de mais de 5 mil na mensalidade. No TST, ficou decidido que a empresa deve garantir, tanto para o eletricista quanto para os dependentes dele, o mesmo plano de saúde dos trabalhadores ativos. ainda cabe recurso da decisão.
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3: Uma boa noite.
2: Boa noite.
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8: Eu sou Paula Groba.
9: E eu sou Humberto Pinheiro.
8: E estes são os destaques de hoje do Jornal do Senado, que começa agora.
9: Botão do pânico para corridas por aplicativo avança no Senado.
8: Incentivo à violência contra a mulher pode virar crime específico.
9: Leis ambientais aprovadas pelo Congresso serão analisadas pelo STF.
8: Boa noite.
9: Boa noite.
8: Mais segurança para motoristas e passageiros de aplicativos de transporte. Um projeto em análise no Senado prevê a criação de um botão do pânico para ser acionado em situações de violência durante as corridas.
9: A proposta já foi aprovada pela Comissão de Ciência e Tecnologia e agora será discutida pela Comissão de Transparência e Defesa do Consumidor. A reportagem é de Herman Kulitz.
10: O botão do pânico tem por objetivo aumentar a segurança, tanto dos passageiros quanto dos motoristas de transporte por aplicativo, como Uber e 99, e deve ser acionado em casos de violência. O texto original do senador Carlos Viana, do PSD de Minas Gerais, determinava um cadastro prévio com foto do titular da conta e do cliente que irá embarcar, e reconhecimento facial antes de cada viagem. Mas, na Comissão de Ciência e Tecnologia, o relator, senador Carlos Portinho, do PL do Rio de Janeiro, conseguiu aprovar duas alterações. Eliminou a exigência de reconhecimento facial e exigiu identificação visível nos veículos usados para o transporte pago privado de passageiros. Portinho falou sobre a importância da regulamentação.
11: O motorista também vai estar seguro, porque ele sabendo quem é o usuário, se amanhã ele sofrer algum crime, ele fica muito vulnerável e ele poder identificar, não só com os dados na plataforma, mas reconhecimento da foto, né, ou de um documento com foto.
10: O projeto aguarda a análise da Comissão de Transparência e Defesa do Consumidor. Se aprovado, segue para a Câmara dos Deputados.
8: E já está na Comissão Mista de Orçamento, a medida provisória que abre crédito extraordinário para garantir o pagamento do apoio financeiro do governo a produtores e importadores de combustíveis.
9: O objetivo é evitar que a elevação de preços por causa da guerra no Oriente Médio gere aumento da inflação nos custos de transporte. Com efeito em cascata nos demais setores da economia. Repórter Alexandre Campos.
12: São 3.473 milhões de reais que serão usados para compensar o aumento do valor de compra desses insumos no mercado internacional em decorrência dos conflitos no Oriente Médio. O senador Jax Wagner, do PT da Bahia, lembrou que se nada for feito, a elevação do preço dos combustíveis poderá prejudicar toda a economia.
13: Aí o presidente tem que reagir para evitar que, inclusive, isso comprometa a economia nacional, provocando uma inflação acima daquilo que a gente já tem da meta que está colocada.
12: Líder da oposição no Congresso Nacional, o senador Isalci Lucas, do PL do Distrito Federal, cobrou fiscalização.
14: Tem que ver agora o controle disso, né? Tem que controlar para ver se realmente, na bomba, se o consumidor vai sentir isso, né? E corre o risco de você dar isenção, fazer tudo isso e o preço continuar do mesmo jeito.
12: Como a medida provisória tem força de lei, a Agência Nacional do Petróleo já pode repassar aos produtores e importadores de combustíveis e óleo diesel os valores do apoio financeiro nessas operações, desde que comprovadas as importações.
8: Já está em vigor a lei que destina parte do dinheiro das BETs para o Fundo da Polícia Federal.
9: O FUNAPOL foi criado em 1997 para financiar e estruturar as operações do órgão. Repórter Pedro Pincer.
15: A lei determina que o Fundo para Aparelhamento e Operacionalização das Atividades FIM da Polícia Federal, o FUNAPOL, deverá receber até 3% dos recursos obtidos pelo governo com apostas de cota fixa, conhecidas como BETs. Esses recursos, antes montantes direcionados à Seguridade Social vão cobrir gastos com a saúde dos servidores da PF, além de retribuição por atividade extraordinária. O repasse dos recursos das apostas está previsto para ocorrer de forma gradual, 1% em 2026, 2% em 2027 e 3% a partir de 2028. O senador Randolfe Rodrigues, do PT do Amapá, ressaltou a importância desse dinheiro para a Polícia Federal.
16: O morador dos morros cariocas, o morador das favelas desse país, são igualmente vítimas do crime organizado quanto o cidadão que mora nos locais nobres. Para combater, precisa de polícia estruturada e precisa de fortalecimento, sobretudo, das instituições federais que têm a função precípua, com inteligência, de investigar o crime e de desarticular o crime. Sem recurso e sem estruturação, não se faz o combate adequado ao crime.
15: Além dessa receita, o FUNAPOL conta com transferências voluntárias de entes federativos ou de organismos internacionais vinculadas a programas de enfrentamento ao crime organizado, doações de pessoas físicas ou jurídicas, nacionais ou estrangeiras, e outras receitas legalmente previstas.
8: Quem incentivar, instigar ou ameaçar outra pessoa para que pratique violência doméstica e familiar contra a mulher poderá ser condenado até 2 anos de reclusão, além do pagamento de multa. É o que prevê um projeto de lei em análise na Comissão de Segurança Pública.
9: A proposta também estabelece aumento de pena quando o crime for cometido durante a vigência de medida protetiva de urgência, utilizar anonimato e envolver compartilhamento ou ameaça de divulgação de dados pessoais, imagens ou informações sensíveis da vítima. O autor do projeto, senador Efraim Filho, do PL da Paraíba, ressalta que a medida é necessária porque a instigação de terceiros, inclusive por meios digitais, contribui para aumentar o ciclo de violência contra a mulher.
17: As medidas protetivas que hoje a lei permita que sejam tomadas contra o agressor possam ser também tomadas contra terceiros que porventura venham a também infligir a ameaça no sentido de desestabilizar a vítima, intimidá-la a ponto de retirar a denúncia ou algo desse tipo.
8: E uma série de ações que questionam decisões do Congresso Nacional com impacto no meio ambiente serão julgadas neste mês no Supremo Tribunal Federal.
9: Os pedidos à Justiça tratam da Lei Geral do Licenciamento Ambiental e do Marco Temporal das Terras Indígenas. Quem explica é o repórter César Mendes.
18: Aprovada em maio do ano passado no Congresso, a Lei Geral do Licenciamento foi criticada pela senadora Elisiane Gama, do Maranhão, por flexibilizar as licenças.
19: Quanto mais flexível, mais possibilidade de desastres.
18: O presidente da República vetou a mudança, mas a derrubada do veto no Congresso em novembro foi elogiada pelo senador Marcos Rogério, do PL de Rondônia.
20: Não somos poderes subalternos, somos poderes iguais.
18: Agora, a Lei Geral do Licenciamento vai passar pelo crivo do STF no julgamento de ações movidas pela Rede, o PSOL e o Partido Verde, questionando a flexibilização das licenças para Sueli Araújo, do Observatório do Clima, inconstitucional.
21: São dispositivos que afrontam a nossa Constituição e é dever do Supremo afastar essas inconstitucionalidades.
18: O STF julga ainda neste mês ações contrárias ao marco temporal das terras indígenas e à suspensão da moratória da soja.
8: Nas eleições de outubro, o eleitor vai precisar escolher 2 candidatos ao Senado, mas não vale repetir o mesmo nome.
9: Se isso acontecer, o segundo voto será anulado. Saiba mais na reportagem de Marcela Cunha.
22: 2 votos, 2 nomes e 2 vagas. Essa é a conta que o eleitor precisa guardar nas eleições de 2026 para o Senado Federal. Na urna eletrônica, o cargo de senador vai aparecer 2 vezes. Primeiro, o eleitor digita o número de um candidato, confere a foto e confirma. Em seguida, uma nova tela será aberta para a escolha do segundo candidato. Mas não adianta repetir o número para reforçar o voto no candidato preferido. Os votos precisam ser dados a pessoas diferentes. Se o eleitor escolher o mesmo candidato nas 2 vezes, apenas o primeiro voto será válido e o segundo será anulado. A votação em 2 nomes ocorre porque, neste ano, cada estado e o Distrito Federal vão preencher 2 vagas no Senado. O eleitor só poderá poderá escolher candidatos que disputem a eleição na unidade da federação onde ele vota. Mas, segundo o consultor legislativo do Senado, Gilberto Guerzoni, muitos eleitores podem chegar ao dia da votação sem saber que tem direito a duas escolhas.
4: O eleitor, na hora que ele responde à pesquisa, muitas vezes ele até desconhece que tem dois votos, ele desconhece a lista de candidatos e ele não escolheu, né, o seu senador, especialmente o seu segundo senador.
22: A dificuldade aumenta porque o voto para senador divide a atenção do eleitor com as escolhas para presidente, governador e deputados. Para não esquecer nenhuma das escolhas, a recomendação da Justiça Eleitoral é levar uma colinha de papel com o número dos candidatos.
9: Com edição de Paula Groba e trabalhos técnicos de João Lira, o Jornal do Senado fica por aqui. Acompanhe agora as notícias da Câmara dos Deputados. Boa noite.
8: Boa noite e até amanhã.
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5: O plenário pode votar medidas provisórias e projetos ligados ao agronegócio.
6: Câmara aprova a regulamentação da atividade profissional do salva-vidas.
5: Vítima de violência poderá usar recursos de conta conjunta com o marido.
6: Boa noite. A Comissão de Constituição e Justiça da Câmara aprovou proposta que autoriza a mulher em situação de violência doméstica a utilizar recursos depositados em conta conjunta com o marido para se reacomodar em local seguro.
5: A repórter Maria Neves traz mais detalhes sobre o projeto que foi encaminhado para análise dos senadores.
23: Pela proposta da deputada Laura Carneiro, do PSD do Rio de Janeiro, a medida protetiva deverá ser autorizada pelo juiz e a utilização do dinheiro pode ocorrer em qualquer regime de bens adotado pelo casal. Laura Carneiro lembra que a Lei Maria da Penha assegura que mulheres em situação de violência sejam afastadas do lar e acolhidas em abrigo ou local seguro quando houver risco de vida. Entretanto, segundo afirma, levantamento do Instituto Brasileiro de Geografia e Estatística de 2018 mostrou que somente 2,4% dos municípios mantinham casas-abrigo. Os estados gerenciavam outras 43 unidades. Diante disso, a parlamentar ressalta que muitas vezes a vítima de violência é obrigada a permanecer na mesma casa que o agressor e continuar submetida a maus tratos, situação que a proposta busca evitar.
24: Ação de separação demora muito, divórcio demora muito. Durante esse período, ela vai viver como? E como ela não tem como viver, ela acaba não se afastando do lar e continua sofrendo as agressões. Vai chegar um ponto que ela vai acabar o feminicídio. Então o objetivo é que quando ela peça a medida protetiva, quando ela começa a sofrer a violência doméstica, ela tenha uma oportunidade de ter essa violação patrimonial e essa violação econômica minimamente resolvida.
23: Laura Carneiro ressalta ainda que contas conjuntas podem ser livremente movimentadas pelos seus titulares, o que poderia tornar a medida proposta desnecessária. No entanto, recorda que não são raros os relatos de violência patrimonial nos quais o agressor impede ou dificulta o acesso da mulher à gestão do patrimônio ou desvia recursos financeiros do casal. Permitir que a mulher disponha dos bens conjuntos, portanto, seria uma forma de contornar esse problema e permitir que a mulher reconstrua a própria vida longe do agressor. Da Rádio Câmara de Brasília, Maria Neves.
1: Segurança Pública.
6: Da Vitória, do PP do Espírito Santo, apresentou projeto que determina a suspensão imediata da posse e do porte de arma de investigados por violência doméstica. O texto prevê a apreensão da arma em até 24 horas, sem necessidade de decisão judicial específica.
5: Da Vitória explica que o objetivo é diminuir o risco de agressões fatais enquanto houver investigação, processo ou medida protetiva. A matéria está sendo analisada em conjunto com outros projetos semelhantes e, caso seja aprovada nas comissões, pode seguir direto para o Senado.
6: Avança na Câmara projeto de Félix Mendonça Júnior, do PDT da Bahia, que bane das redes sociais condenados por crimes contra mulheres quando as plataformas forem usadas na prática do delito. Pelo texto, as empresas de tecnologia têm 48 horas para excluir as contas.
5: Félix Mendonça Júnior lamenta o fenômeno de monetização e espetacularização da violência de gênero nas redes sociais e que o Brasil figure entre os 5 países com maior número de feminicídios. Por estas razões e para proteger a dignidade humana, ele pede a aprovação da matéria.
1: Justiça.
6: Rodrigo Hollenberg, do PSB do Distrito Federal, questiona o sigilo imposto sobre o registro das visitas ao empresário Daniel Forcaro na prisão. Ele afirma que a população tem o direito de conhecer eventuais vínculos e relações que possam ser relevantes para o caso do Banco Master.
0: Me causou uma grande surpresa a notícia de que a Polícia Federal teria pedido o sigilo sobre as visitas a Daniel Forcaro na prisão. É muito estranho, porque a população quer saber exatamente quem são as pessoas, as autoridades, eventualmente as autoridades, que realizaram negócios com Daniel Forcaro. Portanto, no meu entendimento, não se justifica absolutamente qualquer tipo de sigilo em relação às visitas realizadas a Daniel Forcaro na prisão.
5: Rodrigo Hollenberg defende ainda a continuidade das investigações sobre o Banco Master e cobra a instalação de uma CPI para apurar as responsabilidades e recuperar recursos. Ele reitera que a apuração é fundamental para garantir transparência e esclarecer os fatos.
1: Saúde.
6: Beto Preto, do PSD do Paraná, é autor do projeto que torna obrigatória a realização de pelo menos uma ultrassonografia morfológica durante o pré-natal oferecido pelo SUS. O deputado explica que a medida busca ampliar a qualidade da assistência prestada às gestantes.
5: Ele lembra que a experiência já foi adotada no Paraná e defende a ampliação da iniciativa para todo o Brasil. Beto Preto afirma que o exame realizado entre a 20ª e a 24ª semana de gestação é importante para avaliar o desenvolvimento fetal e identificar situações que demandem acompanhamento especializado.
2: Por que entre a 20ª e a 24ª semana? Que é o momento que ainda é possível você evoluir para um tratamento cirúrgico intrauterino. Então, esse é um momento importante. O Brasil vai dar um passo gigante no sentido de garantir mais ainda pré-natal correto para as mulheres brasileiras e dizer que no Paraná nós já instituímos esse ultrassom, essa ultrassonografia morfológica já, e isso vem dando muito certo, queremos expandir para todo o Brasil através desta lei.
1: Homenagem.
6: Raimundo Santos, do PSD do Pará, destaca a criação do Dia Nacional da Música Gospel, celebrado em 9 de junho. O deputado afirma que a lei reconhece a presença do gênero musical em espaços religiosos, plataformas digitais, praças e emissoras de televisão.
3: Qual a importância desse reconhecimento, dessa homenagem à música gospel? A música gospel, na verdade, é o gênero musical que durante, por exemplo, a pandemia do novo coronavírus, foi o gênero mais ouvido e que serviu de alento para tantas pessoas consumidas pelo estresse, pela ansiedade, porque as mensagens da música gospel, elas são mensagens de paz, de amor, de esperança, mensagem também de fé.
5: Raimundo Santos explica que a escolha de 9 de junho faz referência ao nascimento de Frida Wingren, enfermeira, musicista e compositora de hinos cristãos. Ele reforça a relevância da data nacional para a valorização da música gospel e para a cultura brasileira.
6: Josenildo, do PDT do Amapá, apresentou o projeto que institui 29 de junho como Dia Nacional do Pescador Artesanal. O deputado propõe incluir esses trabalhadores na data, que atualmente homenageia apenas os praticantes da pesca amadora.
5: Josenildo observa que a medida reconhece a contribuição da pesca artesanal para a economia das comunidades costeiras e ribeirinhas. O parlamentar ressalta que a atividade preserva conhecimentos tradicionais ligados à cultura popular e ao uso sustentável dos recursos naturais.

0: conhecida e manter a formação atualizada a cada 2 anos. Os salva-vidas terão como atribuições a realização de técnicas de prevenção, resgate e primeiros socorros em situações de emergência e ações educacionais sobre os riscos de acidentes aquáticos. A proposta obriga os estabelecimentos que oferecem acesso a ambientes aquáticos a contratar profissionais salva-vidas que terão como direitos o uso de uniformes e equipamentos de proteção. Jornada de trabalho de até 40 horas semanais, seguro de vida e aposentadoria especial para aqueles expostos a condições de risco durante as atividades. A relatora na comissão, deputada Ana Paula Lima, do PT de Santa Catarina, explicou que os profissionais lutam há mais de 15 anos por reconhecimento.
1: Houve projeto já arquivado sobre o tema, mas a categoria nunca desistiu, porque sabe o que representa esta profissão no nosso país. No Brasil, morrem em média 16 pessoas afogadas por dia e pelo menos 4 delas são as nossas crianças. Reconhecemos que restringir o exercício dessa profissão é constitucional, porque está diretamente ligada à proteção da saúde, da segurança de quem depende desses profissionais no mar, nos nossos rios, nos lagos e piscinas.
0: O projeto aprovado também estabelece que o piso salarial da categoria seja definido em lei específica. A proposta que regulamenta o exercício da profissão de salva-vidas já pode seguir ao Senado, a menos que haja recurso para votação pelo plenário da Câmara. Da Rádio Câmara de Brasília, Paula Bittar.
2: Agricultura.
3: Padre João, do PT de Minas Gerais, celebra os 20 anos de criação do Sistema Nacional de Segurança Alimentar e Nutricional, o SISAM. O parlamentar exalta a política de combate à fome no país e defende que, após consolidar o acesso básico à comida, o foco central deve ser a qualidade do alimento.
4: Ao virar essas 2 décadas do SISAM, temos que, além de garantir comida de verdade para todas as brasileiras e brasileiros, nós temos que avançar na qualidade do alimento. Porque é assustador o crescimento da obesidade e do sobrepeso, sobretudo em crianças e adolescentes. Isso significa uma degradação de fato da qualidade de vida dessas pessoas.
3: Padre João manifesta preocupação com o aumento do consumo de produtos nocivos à saúde e defende o uso de mecanismos fiscais para desestimular esses hábitos. Ele sugere que alimentos ultraprocessados e refrigerantes tenham alíquotas mais altas.
2: Desenvolvimento regional.
3: Hildo Rocha, do MDB do Maranhão, propõe isentar estados autossuficientes e superavitários de energia das cobranças extras das bandeiras tarifárias amarela e vermelha. O parlamentar explica que a ideia é criar uma diferenciação para estados que produzem mais energia do que consomem.
5: Atualmente, o sistema de bandeiras tarifárias é aplicado de forma uniforme em todo o território nacional, sem considerar disparidades regionais quanto à capacidade de geração. Tal situação penaliza consumidor de estados que são autossuficientes em energia, que acaba pagando tarifas adicionais, mesmo não contribuindo para a necessidade de acionamento de termoelétricas ou compra de energia mais cara no mercado. Então, é essa a motivação para me apresentar esse projeto de lei, no sentido de fazer com que haja justiça.
3: Hildo Rocha argumenta que o atual modelo pune estados como Maranhão, que tem grande geração hidrelétrica, eólica, solar e a gás, mas pagam as mesmas tarifas adicionais cobradas de estados deficitários. Ele afirma que a proposta torna a cobrança mais compatível com a realidade energética de cada região.
6: Projeto de Dilvanda Faro, do PT do Pará, cria a Política Nacional de Proteção às Mulheres Ribeirinhas. Com foco na inclusão social, na justiça territorial e no desenvolvimento sustentável, o texto promove também a autonomia econômica e a defesa dessas mulheres contra a violência.
3: A proposta de Dilvanda Faro amplia o acesso das ribeirinhas a políticas públicas e valoriza os saberes tradicionais, indicando a relevância da incorporação deles em ações de combate às mudanças climáticas.
2: Votação.
3: A retomada dos trabalhos na Câmara pode ter votações de medidas.

0: medidas provisórias e projetos ligados ao agronegócio. As votações serão ajustadas conforme o calendário eleitoral. O repórter Antônio Vital tem as informações.
1: A Câmara dos Deputados retoma os trabalhos depois do recesso parlamentar de julho com o calendário de votações ajustado em função do período eleitoral. Até o primeiro turno das eleições, em 4 de outubro, deputados e senadores têm que conciliar a atividade legislativa com o calendário eleitoral. Agosto é o mês em que os partidos têm que realizar as convenções, definir e registrar as candidaturas e dar início às campanhas nas ruas. Por isso, Câmara e Senado reservaram 2 semanas de esforço concentrado para votações. A primeira na semana entre 10 e 14 de agosto. A segunda entre 31 de agosto e 3 de setembro. Entre as propostas que devem ser votadas estão 7 medidas provisórias editadas no início do ano e que perdem a validade se não forem analisadas pela Câmara e pelo Senado até o final de agosto. Uma delas institui o Programa Extraordinário de Reequilíbrio Financeiro das Famílias, também chamado de Novo Desenrola Brasil. O programa tem o objetivo de ajudar famílias a renegociar dívidas com instituições financeiras com condições mais favoráveis. Outra medida provisória que precisa ser votada cria ajuda financeira para importadores de óleo diesel e gás de cozinha, como maneira de evitar desabastecimento em função da guerra no Oriente Médio. Ela também prevê apoio financeiro ao setor aéreo. Ainda em relação a combustíveis, pode ser votado o projeto do governo que cria subsídios e ajuda financeira para empresas do setor, como maneira de reduzir o impacto da guerra entre os Estados Unidos e Irã nos preços do óleo diesel, biodiesel, gasolina, etanol e querosene de aviação. Outras propostas que podem ser votadas foram apresentadas como prioridade no primeiro semestre pela Frente Parlamentar da Agropecuária. Um dos projetos suspende por 2 anos sanções e embargos ambientais a pequenos produtores rurais. A medida não tem apoio do governo, que argumenta que, na Amazônia legal, isso pode significar a suspensão de sanções a quem possui propriedades de até 400 hectares, como disse o deputado Helder Salomão, do PT do Espírito Santo.
2: Pode criar, sim, problemas que reduzam a efetividade das sanções, cuja finalidade é interromper imediatamente o dano ambiental. O projeto de lei prevê 24 meses para que os proprietários adotem medida de recuperação ambiental.
1: Também pode vir a ser votado na Câmara projeto que reduz a jornada normal de trabalho para 40 horas semanais e garante 2 dias de repouso semanal remunerado, sem redução de salário. O projeto apresentado pelo governo regulamenta a proposta de emenda à Constituição aprovada pelos deputados no primeiro semestre e que aguarda análise pelo Senado. Outras propostas prontas para a pauta ainda não têm consenso entre os diversos partidos políticos. É o caso do projeto que inclui um incentivo à violência contra a mulher como crime inafiançável, como o racismo. Da Rádio Câmara, de Brasília, Antônio Vital.
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4: Economia.
5: Reginaldo Lopes, do PT de Minas Gerais, afirma que a reforma tributária sobre o consumo vai simplificar o sistema de impostos a partir de 2027. O deputado observa que o novo modelo cria mecanismos de devolução de tributos para ampliar a justiça social.
6: Nós vamos devolver parte dos impostos pagos por 73 milhões de brasileiros e brasileiras de renda per capita até meio salário. O cidadão vai comprar, pagar e receber de volta parte dos seus impostos. Um modelo transparente, onde o cidadão brasileiro, a cidadã brasileira, vai saber o preço de um produto e o preço do imposto. Com justiça tributária, para justiça social, para combater as desigualdades, nós vamos devolver 100% dos impostos para 73 milhões de brasileiros.
0: Reginaldo Lopes ressalta que o cashback alcança despesas essenciais, como energia, água, gás, internet, telefonia e esgoto. Ele também menciona a ampliação da faixa de isenção do imposto de renda como parte de uma agenda voltada à redução da carga tributária sobre os trabalhadores.
5: Feirantes de todo o país poderão ter isenção do Imposto sobre Produtos Industrializados, o IPI, na compra de veículos utilitários novos. A medida proposta por Adriano do Baldi, do PP de Goiás, visa beneficiar mais de 2 milhões de profissionais cadastrados.
0: O projeto reconhece o automóvel como ferramenta indispensável ao trabalho da categoria, o que justifica a isenção do tributo. Adriano do Baldi diz que a compra de um veículo será permitida a cada 5 anos, comprovada a inscrição regular do feirante por pelo menos 24 meses.
5: Termina agora o Jornal Câmara dos Deputados, produzido pela Rádio Câmara, com trabalhos técnicos de Wellington Teles e apresentação de Val Monteiro e Luciana Vieira. Uma boa noite para você.
0: A Voz do Brasil volta amanhã. Boa noite.
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11: 8 e 1.
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3: 8 e 9.
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4: 8:34.

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1: Kart Love, que prazer estar aqui, irmão.
0: Falando de amor,
1: é o que a gente gosta de fazer, né?
0: É isso.

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3: 8:45.
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7: 8h47.
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4: Oito e cinquenta e um.
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